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2: Olá, pastor Rigonato, meu nome é Oséias e essa é minha dúvida. No momento do arrebatamento, pastor, os filhos são todos arrebatados ao redor da terra ao mesmo tempo. Mas com certeza, de todos os filhos, alguns estarão em pecado nesse exato momento do arrebatamento. Nesse caso, esses que estão em pecados no exato momento do arrebatamento, sobem ou ficam para a grande tribulação, pastor?
3: Jesus falou exatamente sobre isso, Oséias, em Mateus 24:40, de dois irmãos. Os que ele está mencionando na sua aplicação escatológica, digamos, são dois crentes nascidos de novo. Estarão dois no campo, um será tomado e deixado o outro. Por que Jesus falou no campo? Porque naquela época não tinha indústria ainda, o trabalho era plenamente rural. Eles estariam trabalhando. Ele também fala de duas irmãs que estarão trabalhando no moinho, uma será tomada e deixada a outra. Ele está falando da displicência daquele que fica, nasceu de novo, é crente, né? Fala em línguas, batizado com o Espírito Santo, batizado nas águas, nasceu de novo de fato, mas pode existir a possibilidade dele ficar. Por quê? Por causa da displicência, das distrações, a embriaguez com os cuidados dessa vida. Bom, Lucas 21:34, Jesus traz uma advertência de maneira mais clara e mais bem entalhada. Ele fala assim: olha, tenham muito cuidado com vocês mesmos, para que nunca suceda que o coração de vocês fique sobrecarregado com os cuidados dessa vida, porque isso é embriaguez, é orgia, as preocupações deste mundo, para que aquele dia não venha de improviso sobre vocês, porque muitos estarão aqui, José, e serão pegos de surpresa. Vão se perder, pastor? Não vão se perder. Eles amadurecerão, porque o arrebatamento é uma questão de maturidade nas coisas de Deus. Em Israel tinha dois tipos de colheitas. Primeiro eram as primícias, os grãos que amadureciam em primeiro lugar, eles eram dados para os levitas, vinham para o templo. A ceifa era a colheita da lavoura de maneira geral, era com toda a lavoura, todos os grãos estavam maduros. Jesus vai fazer a mesma coisa. Primeiro ele colhe as primícias, são os que amadurecem primeiro. Os que ficam vão amadurecer no calor da grande tribulação, mas tem o arrebatamento em dois momentos, momento secreto e o visível. Em Mateus 24, fala que Jesus vem numa hora que não sabemos, de maneira repentina e iminente, ele arrebata a igreja vencedora, os crentes maduros. Ele vem para colher a primeira colheita, que é chamada de primícias. Depois ele vem de maneira visível, como um relâmpago que sai do oriente e se mostra no ocidente. É um relâmpago, quando ele corta o céu, ele é visto por todos. Jesus está dizendo: quando eu vier de maneira visível, do oriente ao ocidente, todos me verão. E a Bíblia diz: todo olho verá. A Bíblia não está se contradizendo, ela está apenas dizendo que em dois momentos. Os que ficam, eles ficam para esse momento que o Senhor Jesus vem buscar os vencedores da grande tribulação.
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6: Filipenses 3:20 diz, pois a nossa pátria está nos céus, de onde aguardamos? O que significa o de onde? Significa nós aguardamos lá do céu a vinda do Salvador, o Senhor Jesus. Significa que no momento ele partiu para o céu, como está escrito na palavra de Deus, mas ele vai voltar. 1 Pedro 3:22 diz, o qual depois de ir para o céu está à destra de Deus, ficando-lhe subordinados anjos e potestades e poderes. Então, esse ausentar-se do país é o homem, que é Jesus, que foi, no nosso caso, para o céu. Mas antes dele partir, ele chamou os seus servos. Quem são os servos do Senhor? Como eu disse, a palavra servo aqui é aquele que foi comprado. Os únicos que foram comprados pelo Senhor somos nós. Nós é que somos os servos de Deus hoje. O Senhor distribuiu os talentos. Então, na hora, antes do Senhor partir, o Senhor chama os seus servos, diz a Bíblia, e distribui com ele os seus bens. Observe que a expressão usada aqui é essa, olha o que diz o verso 14. Pois será como um homem que, ausentando-se do país, chamou os seus servos e lhes confiou o quê, meus irmãos? Os seus bens. Então, saber quais são os bens do Senhor é uma coisa muito séria. E estava pensando, quais são os bens do Senhor? Aqui na parábola, os bens do Senhor são chamados de talento. Quais são as características desse talento? Primeiro, um talento é algo que só o servo tem. Porque o Senhor não distribuiu os seus bens para o ladrão. O Senhor não distribui os seus bens para o vizinho. O Senhor só distribuiu os seus bens para o talento. Perdão, para o servo. Presta atenção, ele não deu os bens. Ele só confiou para cuidar. Os bens continuam sendo do Senhor. Mas você recebeu esses bens para cuidar. Então, a primeira característica, então, é que somente o servo comprado que está na casa do seu senhor é que recebe esses bens para cuidar. Segunda coisa, a parábola diz que esse talento não foi dado aleatoriamente, indiscriminadamente. Mas esse talento foi dado de acordo com a capacidade de cada um. Terceira coisa, que o texto diz, é que esse talento pode ser aumentado. Ou seja, o Senhor concede um talento, dois ou cinco. Mas não importa quanto você recebe, o seu talento ele pode ser multiplicado, ele pode crescer. Quarta coisa, o texto nos mostra também que o talento é algo que pode ser tomado de volta. Por quê? Aquele servo que não multiplicou, que não foi fiel, a Bíblia fala que o Senhor disse o que para ele? Você é infiel, E mandou os anjos então tomarem aquele talento e entregar para quem já tinha muito. E alguém até protestou, falou: Senhor, mas ele já tem 10, porque ele tinha 5 e multiplicou, e vai ganhar ainda mais esse. E o Senhor falou o quê? Porque ao que tem, mais se lhe dará. Tem o quê? Então, diante disso, nós vemos que talento deve se referir a alguma coisa que o ímpio não tem. Então, o talento não pode ser uma habilidade comum. Preste atenção, uma habilidade comum, tocar piano é uma habilidade comum, tanto crente quanto descrente possui. Então isso aqui não é os bens do Senhor, porque os bens do Senhor, ele não confiou a todos, compreende o que eu estou dizendo? Ele não confiou a todos. Então, tocar o piano não é de fato do que trata a parábola. Alguém vai falar: pastor, mas quer dizer que eu devo ignorar essa minha habilidade de tocar? De jeito nenhum, você vai consagrá-la para o Senhor, e vai fazer para o Senhor, evidentemente. Mas é que aqui os bens do Senhor tem que se referir a algo que é só dentro da igreja. E eu vou te dizer, só existe, na minha opinião, duas coisas que se enquadram aqui. Primeira são os dons do Espírito, a segunda é a própria igreja, os irmãos, porque nós somos os bens do Senhor também. Lá em Mateus capítulo 3, na parábola, né, da pérola, o Senhor diz que ele é esse negociante de boas pérolas, que encontrou uma pérola de grande valor, e ele, o Senhor, vendeu tudo,

cuidando do patrimônio que é de Deus. Isso significa que não tem nenhum servo que não recebeu algum dom espiritual. E eu sempre ensinei essa parábola enfatizando esse lado do dom espiritual, mas hoje eu quero também mostrar esse lado que o Senhor também quer, nos entregou pessoas para nós cuidarmos. O Senhor também confiou a nós o tesouro dele para nós cuidarmos. Talvez para você, ele confiou só uma pessoa para você cuidar. Para outros, ele confiou cinco para você cuidar. Mas veja, do mesmo jeito que os dons podem crescer, os talentos podem ser multiplicados, Paulo diz que os dons também podem ser aumentados, né? Podem ser desenvolvidos. É o que a palavra do Senhor ensina. Mas também os irmãos podem ser multiplicados. Se você é fiel cuidando daquele tesouro que é de Deus, cuidando daquele talento que é o irmão, o Senhor vai multiplicá-lo. Essa é que é a bênção da parte de Deus. Fidelidade sempre resulta em multiplicação. Onde não há fidelidade, não há multiplicação. Onde não há fidelidade, as coisas não avançam. E isso para nós é uma advertência séria. Porque a nossa célula, você não deve pensar que a sua célula é responsabilidade só do líder da célula. Muita gente vai se assustar diante de Deus naquele dia. Sim, porque os nossos líderes de célula são irmãos preciosos e eles tomam para si toda a responsabilidade. Se a célula não cresce e não se multiplica, normalmente ele assume toda a responsabilidade. Mas nós sabemos que não é verdade isso. A responsabilidade é de todos os irmãos da célula. Portanto, quando nós nos reunimos como igreja, e o Senhor nos deu dons e talentos ali, e nós não conseguimos multiplicar, então é porque há infidelidade. Alguém está enterrando, ou muitos estão enterrando, estão sendo indiferentes. Nós vamos ser também julgados diante de Deus por isso. Então, a gente pode afirmar que os talentos são dons do Espírito. Por quê? Porque é algo que é do Senhor, pertence ao Senhor. Segundo, é algo que pode ser distribuído. A Bíblia fala que lá no livro de Atos 19, verso 6, que os apóstolos impunham as mãos e as pessoas recebiam o dom. Até hoje é assim. Pela imposição de mãos, as pessoas podem receber, sim, dons. Então, dons podem ser distribuídos. Também algo pode ser desenvolvido. 1 Coríntios 14, Paulo fala, olha, se você fala em línguas, ora para também poder interpretar. Ou seja, você tem um dom, ora agora para multiplicá-lo, para ter dois. Porque você fazendo isso, está sendo encontrado fiel diante de Deus. E por fim, também o dom é dado de acordo com a sua capacidade. Alguém, essa é uma frase interessante. Pastor, o que que o dom espiritual tem a ver com a nossa capacidade? De fato, essa é uma questão profunda. Mas eu penso que não é complicado você entender. Se você observar o exemplo de Jesus com Pedro. A Bíblia fala que o Senhor estava passando e viu Pedro lançando as redes. O Senhor falou o que para Pedro? Bom, você é pescador, né? Você está pescando peixe. Veja, essa é uma habilidade. Essa habilidade o Senhor permite que todo mundo tenha. Então não é só crente que pesca peixe. Então tem muitos pescadores ali. Todos têm a mesma habilidade. Mas o Senhor falou o que para Pedro? Venha após mim e eu farei de você pescador de homens. Então veja, existe uma relação entre esse dom natural de pescar peixe e o dom espiritual de pescar homens. Porque foi isso que o Senhor falou. Porque o seu nome já está escrito diante de Deus. Paulo diz lá em Efésios que ele nos escolheu antes da fundação do mundo. Deus não escolheu você no dia que sua mãe ficou grávida. Ele escolheu você antes da fundação do mundo. Deus não escolheu você o dia que você se converteu. Ele escolheu você antes da fundação do mundo. Então isso significa que Deus, já te conhecendo, ele criou os meios, e você precisa crer que na sua vida, mesmo aquelas coisas antes de se converter, elas tiveram um propósito. Então você não era crente, mas você queria estudar, por exemplo, para ser engenheiro, ou você se tornou um vendedor. Ora, você precisa acreditar que essas habilidades também foram dadas por Deus. Mas qual que é a relação que elas têm agora

Qual é a edificação da igreja? Eu acho que há uma grande relação entre um vendedor e um evangelista, por exemplo. Todo bom vendedor é também um bom evangelista. Nem todos são bons vendedores. Eu sou péssimo vendedor. Não consigo vender bem. Nem todos têm essa habilidade. Alguns têm. O engenheiro, você vai dizer, pastor, engenheiro constrói casa. Sim, nós estamos aqui edificando a casa de Deus. É, mas o engenheiro trabalha com outras coisas, trabalha com materiais físicos. Sim, mas nós também temos aqui pedras vivas. E do mesmo jeito que para construir uma casa é preciso de ter um planejamento, uma visão, também para edificar a casa de Deus tem que ter uma visão, compreensão, entender os processos de Deus e o seu planejamento. Então, veja, do mesmo jeito que você era pescador lá fora, o Senhor te faz pescador de homens hoje. O que, que o Senhor tem feito na sua vida? Já parou para avaliar isso? Não existe ninguém que não tenha ganhado pelo menos um talento. É fundamental que você seja encontrado fiel nesse talento que o Senhor te deu. Terceira coisa, como que os servos lidaram com o talento? A Bíblia fala que aquele que recebeu 5 talentos e aquele que recebeu 2 talentos imediatamente saíram e foram trabalhar com o recurso que tinham recebido. O Senhor não mandou eles negociarem, mas eles entenderam o coração do seu Senhor. A mesma coisa acontece hoje. Você ouve muitas pessoas dizendo, não, mas aqui na Videira, vocês são preocupados demais em trabalhar, preocupados demais em multiplicar. Aqui é uma preocupação constante com isso, alguém vai dizer. Veja, nós somos apenas servos, queremos multiplicar o talento que o Senhor nos deu, e Ele nos tem dado bastante talentos nessa igreja. Uma vez que Ele nos tem dado, nós queremos multiplicá-los. Agora, o Senhor de fato não mandou. A ordem não está clara que nós deveríamos multiplicar células, multiplicar a igreja. Não. Mas nós, como esses servos aqui, percebemos o que está no coração de Deus. A vontade dEle é que tudo que Ele nos dá seja multiplicado. Tudo que o Senhor nos dá é para ser multiplicado. Eu falo para você, a nossa preocupação constante é de agradar o Senhor. Eu sei que as pessoas estão sempre desconfiando das motivações. Quer multiplicar para aparecer, quer crescer para poder ter o seu reino pessoal, ele quer ter proeminência. Eu sei que estão sempre desconfiando das motivações, mas ignore isso e apenas seja fiel ao Senhor. Eu sou preocupado em ser encontrado fiel com os recursos que o Senhor nos dá. Essa capacidade não é medida simplesmente pela habilidade natural, mas é também medida pela disposição de aplicar, disposição de investir. Então, investir envolve risco, Mas aquele que tinha um talento, ele resolveu não correr o risco. Por que que ele não investiu o talento? Coloquei aqui algumas possibilidades. Primeiro, quem tem um talento sempre acha que o talento dele é inútil. Já observou isso? Quem tem um talento sempre acha que tem alguém melhor do que ele para fazer o que ele poderia fazer. Irmão, mas você sabe cantar, por que você não canta? Ah não, aqui na Videira tem pelo menos uns 100 que canta melhor do que eu. Mas espera aí, você não está num festival de música. Você tem que multiplicar o seu talento. Não importa se tem 1000 que canta melhor do que você. Se você não canta, está enterrando o seu talento. Outra coisa, quem tem um talento normalmente se sente envergonhado de usar. Vergonha de usar, só tem um talento. Normalmente não é extraordinário o talento. Ele fica com vergonha, acha que é insignificante, acha que tem alguém que vai fazer melhor do que ele, não é? Outra coisa que a gente vê em quem enterra o talento é porque a palavra enterrar é uma coisa séria. Significa que você está colocando na morte, porque só enterra o que está morto. Quem tem um talento normalmente se enche de coisas de morte, coisas do mundo. Entende o que eu estou dizendo? O Senhor dá valor em outra coisa. Mas quem tem um talento fica olhando o padrão do mundo. E ele então enterra o talento. Quanto mais você olha o mundo, mais você enterra o seu talento. Quanto mais você olha para o Senhor, mais fé você tem para usar aquilo que Deus te deu. Você tem enterrado o seu talento? Essa é uma palavra muito séria. Minha palavra hoje é só para esse irmão que tem enterrado um talento. Só para esse que tem achado que não precisa dele. Que a obra não precisa dele. A obra não precisa desse único talento que eu tenho. A fidelidade
O texto mostra claramente, não é sobre quantidade, é sobre fidelidade. Observa que quem ganhou 2 talentos, ele tem menos talento do que quem ganhou 5. Mas preste atenção, quando foi ganhar o elogio, tanto o de 2 quanto o de 5 ganharam o mesmo elogio. Por que ganharam o mesmo elogio? Porque na obra de Deus, Deus não olha o quanto você faz, Deus olha o quanto você é fiel. Está entendendo o que eu estou dizendo? Presta atenção, Deus me chamou para fazer o que eu faço. O meu Senhor, o dono dos talentos, mandou eu multiplicar esses talentos e fazer o que eu faço. Deus olha o tanto que eu fui fiel. Por quê? Porque a incumbência, presta atenção nisso, a incumbência, o talento, é dado sempre de acordo com a capacidade. Deus não vai mandar você fazer coisa alguma para a qual você não tem condição de responder. Entendeu o que eu estou dizendo? Se Deus me mandou fazer algo, é porque Ele já me deu as condições para eu fazer. Então eu tenho que ser encontrado fiel naquilo. Deus não vai mandar você fazer algo sem te dar os meios para você fazer. Então o que importa é fidelidade. Se você é fiel com 2 talentos e eu sou fiel com 5, ambos vamos receber a mesma recompensa. Então não fique olhando para as pessoas de maneira mundana. Não, fulano de tal é grande. Não, quem tem 5 talentos não é grande. Aquele fulano tem 1 talento, é pequeno. Não existe isso na Bíblia. Os dois são iguais diante de Deus nesse aspecto. A diferença é que um tem 5 e o outro tem 1. Mas foi dado de acordo com a capacidade. Ou seja, ambos vão ter que se esforçar o mesmo tanto para cuidar do talento que recebeu. Porque a capacidade do de 1 talento é para aquilo. E o de 5 também é para aquilo. Vocês estão entendendo o que eu estou falando? Não fique comparando o seu trabalho com o trabalho dos outros. Quarta coisa, julgamento dos 2 primeiros servos. O Senhor então veio para ajustar contas. Eu mencionei esse versículo, queria ler com você, 2 Coríntios 5, verso 10, que diz: porque importa que todos nós compareçamos perante o tribunal de Cristo, para que cada um receba segundo o bem ou mal que tiver feito por meio do corpo. Diga: cada um vai comparecer diante do tribunal de Cristo. Diga: para prestar contas. Você crê nisso? Você vai ser julgado pelo que fez e também pelo que não fez e podia ter feito. Portanto, ser uma igreja de vencedores é ser uma igreja onde todos os irmãos de 1 talento funcionam. Está me ouvindo? Nós estamos aqui para edificar o corpo. E edificar o corpo não é ter alguns irmãos mais talentosos fazendo todo o trabalho. Edificar o corpo é ter todos os irmãos funcionando, tanto os de 1 quanto os de 5. Muitas vezes nós tendemos a desprezar os de 1 talento, porque eles são passivos, porque são mais displicentes, porque não têm o compromisso. O objetivo não é só ter o trabalho feito, o objetivo é que cada membro do corpo funcione. Você não pode dizer que está edificando o corpo e está enterrando o seu talento. Nós não podemos dizer que uma célula é saudável se somente 1 ou 2 irmãos funcionam nela. Não podemos dizer que é uma igreja de vencedores onde só uma pequena porção dos irmãos estão de fato funcionando e atuando na obra. Para ser de fato corpo, para edificarmos segundo o padrão de Deus, ninguém pode ficar de fora. Olha para o seu vizinho e fala: irmão, você não vai ficar de fora. Vai ter que desenterrar o talento. Verso 30. E o servo inútil, é muito sério ser inútil. É muito sério quando o Senhor fala que você é inútil. Você precisa de hoje ter temor no seu coração a respeito disso. É muito grave quando o Senhor diz: é inútil, para que me serve? Para que está ocupando espaço na terra? Não produz fruto nenhum, não está fazendo coisa alguma, não está envolvido em coisa alguma. Quem está falando isso aqui é o Senhor, não sou eu que estou querendo forçar você a fazer coisa alguma. Entende? É o Senhor que está dizendo. É muito sério ser um servo inútil. Qual é a sua utilidade? É o talento que Ele te deu. Você está usando ou está enterrando? O Senhor diz, verso 30, servo inútil,
Aí diz, lançai-o fora nas trevas. Pastor, isso aqui não é ir para o inferno? Isso aqui não é ir para o inferno? Ser lançado fora? Aqui no livro de Mateus, em 8 ocasiões, o Senhor menciona essa expressão aqui. O servo inútil, lançai-o para fora nas trevas, e ali haverá choro e ranger de dentes. Nessas 8 vezes que o texto, que é mencionado ranger de dentes, só 2 está relacionada com o inferno. Só 2 vezes. As outras vezes não estão. Esse texto aqui, o contexto dele não é de ir para o inferno. O contexto dele não é de salvação. Essas parábolas aqui são parábolas do reino. Não está falando de salvação em nenhuma delas. Nenhuma delas. Portanto, ser lançado fora aqui significa ser colocado fora da presença de Deus. Lá em Hebreus, por exemplo, diz o quê? Sem santidade ninguém verá o Senhor. Significa o quê? Você vai para o inferno? Não. Significa o seguinte, que você é salvo, mas não vai comparecer diante do trono imediatamente. Porque não havia santidade na sua vida suficiente. Porque Mateus diz o quê? Que os puros de coração verão a Deus. Bem-aventurados os limpos de coração, porque eles verão a Deus. Mas será que tem crente que o coração dele não é tão limpo assim? Tem. Aí ele não vai ver. Por que não vai ver? Porque vai ser lançado fora. Então vamos imaginar, esse lançar fora não é ser lançado no inferno. Até porque o inferno não é um lugar de trevas. Por ter fogo no inferno, o inferno tem luz, porque fogo ilumina. Então, o inferno nunca é descrito na Bíblia como lugar escuro. Então, na Bíblia, treva é qualquer lugar afastado da presença de Deus. Porque a verdadeira luz é só na presença de Deus. Quando o Senhor diz que esse servo inútil vai ter que ficar fora, não está dizendo que ele está sendo condenado ao inferno, mas está dizendo que ele vai sofrer uma punição. Do mesmo jeito que o servo que recebeu elogio vai receber um galardão, esse servo aqui vai receber punição. Por exemplo, o Senhor falou o quê? Quando você vier trazer a sua oferta no altar, lembra se alguém tem algo contra você. Deixa a oferta aqui e vai primeiro reconciliar com o seu irmão. Antes que o seu irmão morra e vá conversar com o juiz. E o juiz te ponha na cadeia. E o Senhor fala o quê? Em verdade te digo que não sairás dali enquanto pagar o último centavo. Porque você tinha uma demanda com o seu irmão e morreu sem resolver. Tem muito irmão que não quer resolver as coisas aqui. Vai ter que resolver na presença do juiz. Vocês estão entendendo o que eu estou falando? Portanto, falar de ser vencedor é falar de ter temor. Outra coisa, se eu estou magoado também, eu não posso morrer magoado. Porque a Bíblia fala que aquele que morre magoado vai ser entregue para os verdugos. Os verdugos vão acertar a conta com ele. Porque morreu cheio de amargura no coração. É muito sério você fazer algo com o irmão. Mas também é muito sério você ficar amargurado com o irmão. É muito sério você não acertar as suas coisas antes de estar diante de Deus. O Senhor está dizendo, muito cuidado. Porque naquele dia ele quer saber o que, que você fez com o talento que você recebeu. Pastor, não vou fazer porque não adianta. Todo lugar que eu vou é assim. Eu começar a fazer e o povo não me compreende. Não enterre o seu talento. Pastor, eu sei como é que é. Sempre tem um irmãozinho invejoso. Na hora que eu mostrar meu talento aqui, a inveja vai nascer nele. Irmão, não enterre o seu talento. Eu não sei qual é a desculpa que você pode dar. Mas eu sei de algo. Você vai ter que se explicar diante do Senhor naquele dia. Quantos querem ser encontrados fiéis?

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1: Pastor Rigonato, me chamo Marcos e tenho uma dúvida. Quando Adão foi criado, foi feito à imagem e semelhança de Deus, pastor. Mas após o pecado, nós continuamos com a imagem e a semelhança de Deus? Ou isso mudou, pastor?
2: Olha, a situação de Adão, algo a gente tem que avaliar. Ele deveria ter comido da árvore da vida. Ele era um protótipo e potencialmente ele seria imagem e semelhança de Deus. Deus disse, né, na divindade triuna, para tudo que Deus criou, ele olhou para a terra e disse, haja. Mas para o homem houve uma diferença absurda, grandiosa. Ele não olhou para nada, ele olhou para si mesmo e disse, façamos. O homem, a nossa imagem, conforme a nossa semelhança. Deus criou esse homem. Agora, ele deveria ter comido da árvore da vida. Não conheceríamos por experiência a morte. Viveríamos eternamente. Olha só que momento importante da história após a criação. Se ele tivesse comido da árvore da vida, aí sim, ele se tornaria espírito, alma e corpo. Mas como ele comeu da árvore do conhecimento bem do mal, morreu, não tinha vida em si mesmo. Ele tinha vida física, vida almática, mas não tinha vida espiritual. Hoje, quando nós nascemos de novo, Evangelho de João 1, versículo 12, veio para o que era seus e os seus não os receberam, mas a todos quantos o receberam, deu-lhes o poder de serem feitos filhos de Deus. Só nos tornamos filhos de Deus quando nascemos de novo, crendo em Cristo e o confessando, crendo nele como Salvador, confessando ele como Senhor, conforme Romanos 10, versículo 9. Antes disso, o que éramos? Quem são? O que são? Os que não nasceram de novo, nasceram do Espírito. Eles são criação, criaturas. Adão era uma criatura parecida com Deus. Mas deveria comer da árvore da vida para que ele tivesse a mesma vida com a qual Deus vive. O Zoe. Zoe é a vida. E essa vida é a vida com a qual o próprio Deus vive. Ele havia dito que ele cresça, convém que ele cresça e que eu diminua. Qual foi o problema? Foi crescendo tanto que criou um ministério concorrente ao de Jesus. Isso não foi bom para ele. Não foi bom para ninguém. Se ele tivesse realmente ouvido o Espírito, o que o Espírito falou para ele, diminua, deixa que ele cresça. Você veio só para ser um preparador do caminho. Agora é o tempo dele, é a dispensação dele, é a dispensação do Messias. É o maior mover da história. Deus se fez homem. Olha aí, é o homem Deus e o Deus homem. É algo sobrenatural, grandioso. Mas João Batista não entendeu isso. Deveria ter se tornado um dos apóstolos. Tira a dúvida.
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2: Mateus, capítulo 6, a partir do verso 24, 25. Olha o que diz. Por isso vos digo, não andeis ansiosos pela vossa vida, quanto ao que haveis de comer ou beber, nem pelo vosso corpo quanto ao que haveis de vestir. Não é a vida mais do que o alimento e o corpo mais do que as vestes? Observai as aves do céu, não semeiam, não colhem, nem ajuntam em celeiros. Contudo, vosso Pai Celeste a sustenta. Porventura não valeis vós muito mais do que as aves? Qual de vós, por ansioso que esteja, pode acrescentar um côvado ao curso da sua vida? E por que andais ansiosos quanto ao vestuário? Considerai como crescem os lírios do campo, eles não trabalham nem fiam, e contudo vos afirmo que nem Salomão em toda a sua glória se vestiu como qualquer deles. Ora, se Deus veste assim a erva do campo que hoje existe, amanhã é lançada no forno, quanto mais a vós outros homens de pequena fé. Olha quem está chamando de pequena fé aqui, é Jesus, hein? Presta atenção nisso. Ansiedade é sim resultado de uma fé ainda pequena. Mas eu já estou na igreja tem 20 anos. Tempo de igreja não significa nada. É preciso ter uma fé grande. Pastor, como é que eu posso saber que a minha fé está crescendo? É fácil, o descanso está aumentando. A sua fé está crescendo na medida em que o descanso também está aumentando na sua vida. Quanto mais desestressado e descansado, maior é a sua fé. Mas pastor, minha fé é pequena. Deus vai me ouvir? Lá em Marcos 11, 28, Jesus falou o quê? Se você tiver fé do tamanho da semente de um grão de mostarda, você vai dizer para esse monte, sai daqui e passa para acolá. Jesus disse, e vai acontecer o que você falou. Então, a promessa do Senhor é para homens de grande fé? Não, é para quem tem fé pequena. A sua fé, por menor que seja, olha para cá o que eu vou te dizer. Você tem que lembrar disso. A sua fé, por menor que seja, ela é suficiente para mover montanhas. Por menor que seja, é suficiente para Deus fazer o milagre na sua vida hoje. Pastor, a minha fé ainda é pequena, ela é suficiente. Jesus falou que Pedro tinha uma fé pequena, mas ele andou sobre as águas. Andou sobre as águas, com a fé pequena. Tem outros que Jesus disse que tinham uma fé grande, não tem? O Senhor elogiou outros que tinham uma fé grande, entendeu? Pode ser que tenha irmãos aqui com uma fé muito grande, mas eu creio que a maior parte de nós, incluindo eu, temos fé pequena, mas a fé pequena é suficiente. Deus concedeu a cada um de nós uma medida de fé. Você ganhou uma medida de fé, você crê nisso? Portanto, não vos inquieteis dizendo, que comeremos, que beberemos, ou com que nos vestiremos. Segunda vez que o Senhor fala, não vos inquieteis, não ande ansioso, porque os gentios é que procuram estas coisas, isso é coisa de gente mundana, Jesus está dizendo, gentio aqui é mundano, pois vosso Pai Celeste sabe que necessitais de todas elas, buscai pois em primeiro lugar o seu reino e a sua justiça, e todas estas coisas vos serão acrescentadas, olha o que diz o verso 34, portanto não vos inquieteis, terceira vez, três vezes o Senhor falou, não fique inquieto, não fique ansioso, não fique atormentado na sua alma, não fique atribulado de alma, três vezes, na Bíblia o número três é simbólico, mas mais sério do que isso, Jesus não repete as coisas, você não vê o Senhor repetindo com frequência nos evangelhos, o Senhor apenas fala uma vez, mas aqui ele repete três, por que que ele repete três? Porque a ansiedade é um inimigo muito sério. A preocupação, quando eu falo de ansiedade, as pessoas ficam perguntando, pastor, o que você quer dizer com ansiedade? Porque eu tenho uma doença de ansiedade. O que eu quero dizer com ansiedade é preocupação, medo do amanhã, expectativa de coisas ruins vão acontecer com você, e ninguém pode te socorrer nem fazer nada a respeito. O nome disso na Bíblia é ansiedade. Quantos compreenderam o que eu falei? O Senhor falou três vezes, não fique inquieto, não fique ansioso, não fique preocupado. Três vezes, para mostrar a importância para você, a importância, existe um movimento chamado movimento minimalista. Esse movimento ensina que você tem que viver, não é movimento religioso não, ensina que você tem que viver com o mínimo, porque quanto mais organizado, né, clean for o seu meio ambiente, mais a sua alma vai ficar também em paz. Então o conceito deles é: casa arrumada traz paz. Não estou discutindo isso, mas eu creio que é exatamente o oposto que a Bíblia ensina. A Bíblia ensina é: tenha paz por dentro e a sua vida vai ficar organizada. É o inverso. Descansa por dentro e o ambiente muda. A casa muda. A família muda. Por quê? Porque o Espírito Santo move em nós de dentro para fora. Não é de fora para dentro. O Espírito Santo não começa mudando as coisas por fora. Nada disso. O Espírito Santo é interessado em mudar dentro de nós. Dentro de você. Então ele quer trazer paz dentro de você. Ele quer trazer ordem para o seu mundo interior. Quando o seu mundo interior recebe paz, descanso, ordem de Deus, aí tudo isso vai se manifestar ao seu derredor. Então a prioridade sua não é preocupar-se com o meio ambiente, mas a sua prioridade é: eu estou vivendo no descanso. Eu estou no descanso. É para te levar para o descanso. Agora, muitos falam: pastor, eu precisava de entender porque eu não consigo vencer a ansiedade. Como é que eu faço? Eu não gosto de ter ansiedade, mas eu não consigo vencer. Ok, eu entendo o que você está querendo fazer. Apenas tirar a fruta da árvore não vai impedir ela de nascer de novo. Está entendendo o que eu estou dizendo? Tem ali uma goiabeira. As goiabas, entendeu a alegoria? É ansiedade. Você ir lá arrancar goiaba resolve o problema? Sim ou não? Momentaneamente sim. Momentaneamente as goiabas desaparecem. E o que que é arrancar goiaba? É você usar o método do mundo para ficar em paz. Qual que é o método do mundo? É mudar o ambiente. Então, o que que normalmente as pessoas fazem, os gentios fazem para ter paz? Vai para um resort, vê o mar, as ondas vindo e voltando, é hipnótico. Aí você vai fazer uma massagem, faz uma massagem de pedras quentes. Um dia eu fiz isso. Eu realmente não sou um bom cliente para essas coisas, mas deu um calorão. E eu falei para a mulher: está muito quente. Ela falou: é assim mesmo. E uma música chinesa tocando no fundo. Eu falei: não pode ser assim. Lá de onde eu venho faz calor todo dia, eu estou estressado. Como é que eu vou desestressar com a pedra nessa temperatura? Aí ela colocou uma na nuca, no meio da coluna, e foi descendo, tudo quanto é banda, e daqui a pouco esfregou a pedra. Eu falei: você está areando o quê? Lá em Goiás a gente passa pedra para arear a panela. Me esfregou com a pedra. Não, essa massagem com pedra é muito superior. Eu falei: só pode ser superior, porque eu devo ter algum nódulo que só sai na pedrada. Tem que apedrejar o cidadão. Mas tudo bem. Você vai relaxar. Tem uma música, tem que ter a música certa, né? A música erudita, clássica. Eu te pergunto: essas coisas trazem momentaneamente paz, sim ou não? Sim, recomendo para você. Mas isso é igual arrancar goiaba da árvore. Você arranca, mas você voltou para casa, olha a goiaba de novo nascendo. Aí você fala: mas eu já arranquei, parece que não funciona. Então, qual que é o único jeito da goiaba parar de crescer? É você cortar o quê? A goiabeira. Presta atenção. Existe algo que produz goiaba na sua vida. Eu não estou falando de goiaba, entendo o que eu estou falando. Existe algo que produz esse fruto de ansiedade na sua vida. Sabe o que que é? Crenças. Crenças. Coisas que você acredita. Crenças erradas produzem ansiedade. Pastor, mas como é que eu mudo a minha crença? Renovando a sua mente. Ouvindo a palavra. Então, a crença errada gera ansiedade. Quando você vai ouvindo a palavra, renova e muda espontaneamente. Então você tem a crença de que Deus só ouve os bonzinhos. Você não fala para ninguém, mas essa crença está dentro de você. Aí você pensa: ah, pastora Luiz, quando ora Deus ouve, mas eu, quem sou eu? Você vê, isso é uma crença. Essa crença errada gera ansiedade. Por quê? Porque na hora que você enfrenta um problema, qual a primeira coisa que lhe vem à mente? Eu vou orar, mas não vai adiantar, porque Deus não vai me ouvir. Eu não mereço ser ouvido. Eu faço tanta coisa errada. E aí você pensa, eu estou com um problema e Deus não me ouve, então você vai ficar angustiado mesmo aí. Porque não tem mais ninguém para fazer por você. Porque você crê que Deus não vai te ouvir. Uma crença errada. Os coaches gostam de falar de crença limitante. Ok? Eles imitam a Bíblia. Jesus falou de várias crenças aqui. Vamos ver algumas delas? Volta de novo para o verso 25. Olha o que Jesus diz. Não ande ansioso por nada. Verso 26. Observai as aves do céu. Observai as aves. Alguém me mandou um vídeo essa semana também, semana passada, de dois irmãos conversando, de uma pesquisa científica que foi feita, que observar pássaros traz descanso. Eu acredito que faz mesmo, mas é igual a história da goiaba na goiabeira. Observar passarinho, contemplar o mar, é tudo bênção, faça isso, mas não resolve o problema definitivamente. Para resolver, tem que mudar crença. E ele diz, observem as aves do céu, não colhem nem ajuntam em celeiro, mas o vosso Pai Celeste a sustenta. Porventura não valeis vós muito mais do que as aves? Olha a lógica do Senhor, você não vale mais do que passarinho? Passarinho não passa fome. Já viu passarinho cair do céu de fome? Você está andando, pof, cai um pardal. O que foi? Está morrendo de fome. Você já viu isso? Passarinhos não morrem de fome. Quando é que passarinhos morrem de fome? Quando alguém captura, coloca na gaiola e não dá comida. Aí passarinho morre de fome. Como é que a Bíblia chama esse cara que captura passarinho? Você sabe? Passarinheiro. Quando o passarinheiro pega o pássaro, aí o pássaro vai passar fome. Mas qual que é a promessa de Deus? Salmo 91, qual é? O que habita no esconderijo do Altíssimo, ele faz o quê? Ele faz o quê? Descansa, descansa. A promessa aqui é para quem descansa. Ele descansa na sombra, sombra e água fresca. É de Deus. Diz ao meu Senhor, meu refúgio, meu baluarte, Deus meu em quem confio. Agora, qual que é a primeira promessa? Verso 3. Qual que é a primeira promessa para quem descansa? Qual é, meus irmãos? Ele te livrará do quê? O passarinheiro não vai te pegar, não. Como é que o passarinheiro pega? Então, não sei se você teve infância pelas bandas aqui de Goiás, né? Eu sempre gosto de brincar com os goianos. Nós temos nossa história, você deveria ter orgulho de ser caipira. Eu tenho orgulho de ser caipira. E aqui em Goiás, quando eu era criança, a gente fazia arapuca. Alguém já fez arapuca aqui? Cheio de passarinheiro aqui, olha, velho. Arapuca, arapuca pode ser de muitos tipos. A gente fazia a nossa arapuca, ia colando gravetos até virar tipo um cesto. Aí você coloca o cesto assim, em pé, né, apoiado de um lado, e do outro lado uma vareta, e amarrado na vareta um cordão. Aí você deixa debaixo daquele cesto, alpiste, comidinha para o passarinho que você quer pegar. E aí o passarinho vem para comer, e você faz o quê? Puxa a cordinha, eu adorava isso. O passarinho estremece, não tem mais jeito, acabou, caiu no laço do passarinheiro, acabou. Você precisa de um libertador, entendeu? Só que o Senhor faz uma promessa poderosa para você. Ele diz, você não vai cair no laço do passarinheiro, arapuca não vai valer na sua vida. Como é que o passarinheiro pega você? Com ansiedade, preocupação, entendeu? Na hora que ele consegue te levar a ter preocupação e ansiedade, você sai do descanso, você levantou do trono, aí ele pega e puxa a varetinha e você cai na arapuca. Mas a primeira promessa do Senhor para quem descansa na sombra do Onipotente é: o passarinheiro não te pega. Agora, o passarinho que não é preso pelo passarinheiro, vai faltar alguma coisa para ele? O passarinho que está solto aí fora, falta alguma coisa para ele? Não, não vai faltar para você também. Verso 29, olha o que diz. Não se vendem dois pardais por um asse? Um asse era uma moedinha de cobre que valia 10 centavos de dracma. Vamos pensar em alguma coisa muito, muito barata. Dois passarinhos vendidos por 10 centavos. Esse era o preço, a cotação nos dias de Jesus. Muito, muito barato. Hoje é tão barato que nem se vende. Então, não se vendem dois pardais por um asno, mas nenhum deles cairá por terra sem o consentimento de quem, meus irmãos? Vosso Pai. Você vale mais do que os passarinhos. Se um passarinho não cai, a não ser que Deus deixe, nada vai acontecer com você fora da permissão de Deus. E se Deus permitiu, é só uma ocasião para Ele manifestar poder, glória e amor sobre a sua vida. É uma chance para você conhecê-lo de outra maneira. Eu louvo a Deus porque o Senhor não disse meu Pai. Ele disse meu Pai. Ele podia falar, nenhum cairá sem o consentimento do meu Pai. Não, Ele falou vosso Pai. Para nós hoje é comum falar que Deus é Pai. Para o judeu não era. No texto que nós lemos lá em João capítulo 5, depois você pode conferir, os judeus queriam matar Jesus porque Jesus chamava Deus de Pai. Uma das razões que eles queriam matar o Senhor era porque o Senhor dizia que Deus é Pai. Mas Ele não disse que é Pai só dele. Ele disse que é seu Pai também. Crença errada. Qual a crença equivocada? Ah, Deus é Pai de todos. Eu já sei disso, pastor. Presta atenção. Não trate as coisas da Bíblia de maneira genérica, assim. Deus é Pai de todos. Não, não é assim. Deus é o seu Pai. Individualmente. Particularmente. Deus não trata conosco por atacado. Por isso Ele é Deus. Ele pode conversar com cada um individualmente. Então Ele é seu Pai individualmente. Não te compete julgar se o outro vizinho é filho ou não. Mas você sabe. Eu sou filho. Eu pergunto a você. Filhos. Filhos que têm o pai em casa, eles vivem ansiosos? Não. Eu coloquei no Instagram, né, uma caixinha lá de pergunta, e alguém mandou um comentário dizendo que estava divorciando, o marido tinha saído de casa, e a filhinha de 5 anos estava tendo crise de ansiedade. Não dá dó. E ela falou, pastor, será um ataque espiritual? E eu fiquei pensando, por que as pessoas insistem em ser místicas quando a resposta está na frente da testa dele? Quer dizer, é óbvio que uma criancinha de 5 anos vê o pai fazendo a mala, colocando as roupas e dizendo, vou embora, nunca mais vou voltar. Eu vou vir te ver de vez em quando, mas eu não volto nunca mais. Essa criancinha de 5 anos olha para a mãe é uma mulher frágil e ela fica sentindo o quê? Meu pai que nos protege, meu pai que nos sustenta, meu pai que faz tudo. Agora meu pai vai embora, o que, que vai ser de nós? Duas mulheres. É isso que ela conclui. E obviamente ela sente o quê? Ansiedade, porque o pai foi embora. Mas se esse pai muda de ideia e fala, não vou separar, não vou deixar você e volta para casa, ansiedade passa sim ou não? A alegria volta? O descanso volta? Ela vai dormir em paz de novo, meu pai está aqui. Essa é só uma ilustração para te dizer que Deus nunca vai embora. Por isso que nós não podemos... É muito importante que você não fique, às vezes, comparando Deus também com o seu pai natural. Porque o seu pai natural pode ir embora. A Bíblia fala, olha, até a sua mãe pode vir a se esquecer de você. Mas eu não, eu nunca. Porque nas minhas mãos tem o seu nome gravado. Então é muito importante que você creia. Eu sou filho, e porque eu sou filho, eu posso ter o quê? Segurança. Quantos sentem segurança? Isso é tão importante. Quem não tem essa sensação de segurança vive preocupado, vive ansioso. Por quê? Porque ele crê que Deus é pai de maneira genérica, mas não, ele é pai e cuida de você. Ah, pastor, mas quem sou eu? Essa é outra crença. Qual crença? Eu não tenho valor suficiente. Eu não tenho valor suficiente para Deus se preocupar comigo. Vê lá se a minha oração tem esse valor todo diante de Deus, olha para cá, isso é mentira, essa é outra crença, você tem que mudar, né? Tem aquele corinho antigo, né? Quero que valorize, já ouviram esse canto? Ele pode às vezes parecer assim, um pouco apelativo, mas eu gosto dele, porque ele lembra você de um fato extremamente importante, você tem valor para Deus. Como é que você sabe o valor de algo? Pelo preço que se paga por ele. Está me ouvindo? Você sabe o valor de algo quando ele é precificado pelo preço que se paga. Eu pergunto para você, Deus pagou um preço para ter você de volta para Ele? Qual foi esse preço que Ele pagou? O sangue do próprio Filho. Deus pegou o seu Filho unigênito, entregou para pagar o preço para comprar você de volta. Qual o seu valor então? Qual é o seu valor? Esse é o meu valor diante de Deus. Você é muito importante para Deus. Não faria o menor sentido de Jesus morrer por você e depois agora deixar você se perder. Não. Uma vez que você veio a Ele, ninguém vai arrebatar você das mãos dEle. Porque Ele te ama e porque você custou caro. É preciso valorizar a obra. Pastor, mas você fala que é de graça? É de graça, mas eu nunca falei que nunca custou caro. É muito caro. Custou muito caro. A vida do próprio Cristo, Filho de Deus, teve que ser derramada na morte para que você fosse comprado de volta. Você tem muito valor. A sua oração é importante para Deus. Você é filho, é amado e tem valor. Então cante esse cântico sempre. O Espírito de Deus habita dentro de você. Amém. Quantos dizem amém? Amém? Aleluia. Isso é fundamental. Mas o texto depois, o Senhor diz, volta lá para Mateus 6, por favor. 27. Qual de vós, por ansioso que esteja, pode acrescentar um côvado à vida? Por que você está ansioso por causa de roupa? Hoje em dia ninguém fica ansioso por causa de roupa, não é verdade? Ou fica? Só as irmãs que ficam, né? Qual eu irei vestir hoje? Aí tem lá umas 20 opções. Aí ela olha para o marido e fala, precisamos de comprar roupa, eu estou sem roupa. Né? Aleluia! Essa ansiedade aí você pode ter, não ligo não. Mas naquela época, roupa era um negócio complicado, não existia indústria têxtil. Entendeu? As coisas eram feitas à mão ali, às vezes em casa, no tiar. Então às vezes a pessoa tinha duas roupas, enquanto está usando uma, está lavando a outra. Se por alguma razão a roupa se rasgava, ela não tinha como trocar de roupa. A pobreza era muito grande. Olha que nível você chegou. Você nem lembra mais de roupa. Roupa tornou-se algo quase descartável. Vê se isso não é bênção de Deus. Então nós não nos preocupamos tanto com roupa. Mas aí o texto diz, por que você está preocupado com roupa? Olha os lírios do campo. Não trabalham e nem fiam. E o texto depois o Senhor diz, mas nem Salomão em toda a sua glória se vestiu como qualquer deles. Olha para cá, isso aqui está falando de quê? Está falando de quê? O lírio, lírio veste roupa? Então, quando você vê as pétalas daquele lírio, não é roupa, é o corpo dele. É o corpo dele. Significa o quê? Aquele lírio não tem doença. Ele é totalmente saudável. Agora, Salomão era muito rico, o homem mais rico que já existiu. A Bíblia fala que ele se vestia de maneira gloriosa, com trajes tecido a ouro. Mas o Senhor diz o quê? Que adianta ter roupa bonita se você não tiver a saúde dos lírios? A saúde é que conta. Então o Senhor é tão prático, ele diz, não fique preocupado com coisas, olhe para o que importa. Entendeu? A sua qualidade de vida é mais importante do que a roupa. A sua saúde é mais importante do que emprego, do que dinheiro, qualquer outra coisa. Você não tem qualidade de vida vivendo ansioso. Deus às vezes nos prova. Tem um pastor que eu conheço que comprou um carro uma vez zero, primeiro carro zero dele. E ele foi em Campinas fazer uma compra, estacionou o carro do lado, foi lá. Quando ele voltou, o carro dele estava todo amassado. Ele sentou no asfalto, começou a chorar e lamentar. Meu carro zero, eu nem seguro tinha. Por que eu? Aí quando ele cansou de chorar, ele olhou para o lado e viu que aquele não era o carro dele estava atrás. Sabe qual é o nome disso? Lágrimas inúteis. Os anjos devem ter rido demais. Na hora que ele viu, imagina o alívio que ele não sentiu. Não é o meu carro. Aleluia, Deus. Ele nem foi falar que Deus ouviu, porque não tinha acontecido nada. Não tinha acontecido. Você tem noção do tanto irmão que anda divertindo os anjos ultimamente? Ele está ansioso, angustiado, preocupado com algo que só está na imaginação dele. Sua bênção está logo ali na frente, tu está lá, olha para lá, Isso é o anjo falando com a gente. Isso não é se você não, isso é outro. A sua está ali, olha, vai lá. Eu quero dizer para você que a sua bênção está logo adiante. Você não tem que ficar se desgastando em agonia. A bênção já foi decretada na sua vida. Quantos dizem amém? Aleluia! Aleluia!

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9: Pastor Rigonato, me chamo Marcos e tenho uma dúvida. Quando Adão foi criado, foi feito à imagem e semelhança de Deus, pastor. Mas após o pecado, nós continuamos com a imagem e a semelhança de Deus? Ou isso mudou, pastor?
10: Olha, a situação de Adão, algo a gente tem que avaliar. Ele deveria ter comido da árvore da vida. Ele era um protótipo e potencialmente ele seria imagem e semelhança de Deus. Deus disse, né, na divindade triuna, para tudo que Deus criou, ele olhou para a terra e disse: haja. Mas para o homem houve uma diferença absurda, grandiosa. Ele não olhou para nada, ele olhou para si mesmo e disse: façamos o homem a nossa imagem, conforme a nossa semelhança. Deus criou esse homem. Agora, ele deveria ter comido da árvore da vida. Não conheceríamos por experiência a morte. Viveríamos eternamente. Olha só que momento importante da história após a criação. Se ele tivesse comido da árvore da vida, aí sim, ele se tornaria espírito, alma e corpo. Mas como ele comeu da árvore do conhecimento bem do mal, morreu, não tinha vida em si mesmo. Ele tinha vida física, vida almática, mas não tinha vida espiritual. Hoje, quando nós nascemos de novo, Evangelho de João 1, versículo 12, veio para o que era seus e os seus não os receberam, mas a todos quantos o receberam, deu-lhes o poder de serem feitos filhos de Deus. Só nos tornamos filhos de Deus quando nascemos de novo, crendo em Cristo e o confessando. Crendo nele como Salvador, confessando ele como Senhor. Conforme Romanos 10, versículo 9. Antes disso, o que éramos? Quem são? O que são? Os que não nasceram de novo. Nasceram do Espírito. Eles são criação, criaturas. Adão era uma criatura parecida com Deus. Mas deveria comer da árvore da vida para que tivesse a mesma vida com a qual Deus vive. O Zoe. Zoe é a vida. E essa vida é a vida com a qual o próprio Deus vive. Ele havia dito que ele cresça, convém que ele cresça e que eu diminua. Qual foi o problema? Foi crescendo tanto que criou um ministério concorrente ao de Jesus. Isso não foi bom para ele. Não foi bom para ninguém. Se ele tivesse realmente ouvido o Espírito, o que o Espírito falou para ele, diminua, deixa que ele cresça. Você veio só para ser um preparador do caminho. Agora é o tempo dele, a dispensação dele, a dispensação do Messias. É o maior mover da história. Deus se fez homem. Olha aí. É o homem Deus e o Deus homem. É algo sobrenatural, grandioso. Mas João Batista não entendeu isso. Deveria ter se tornado um dos apóstolos. Tira a dúvida.
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2: Pastor Rigonato, me chamo Marcos e tenho uma dúvida. Quando Adão foi criado, foi feito à imagem e semelhança de Deus, pastor. Mas após o pecado, nós continuamos com a imagem e a semelhança de Deus? Ou isso mudou, pastor?
3: Olha, a situação de Adão, algo a gente tem que avaliar. Ele deveria ter comido da árvore da vida. Ele era um protótipo e potencialmente ele seria imagem e semelhança de Deus. Deus disse, né, na divindade triuna, para tudo que Deus criou, ele olhou para a terra e disse, haja. Mas para o homem houve uma diferença absurda, grandiosa. Ele não olhou para nada, ele olhou para si mesmo e disse, façamos. O homem, a nossa imagem, conforme a nossa semelhança. Deus criou esse homem. Agora, ele deveria ter comido da árvore da vida. Não conheceríamos por experiência a morte. Viveríamos eternamente. Olha só que momento importante da história após a criação. Se ele tivesse comido da árvore da vida, aí sim, ele se tornaria espírito, alma e corpo. Mas como ele comeu da árvore do conhecimento bem do mal, morreu, não tinha vida em si mesmo. Ele tinha vida física, vida almática, mas não tinha vida espiritual. Hoje, quando nós nascemos de novo, Evangelho de João 1, versículo 12, veio para o que era seus e os seus não os receberam, mas a todos quantos o receberam, deu-lhes o poder de serem feitos filhos de Deus. Só nos tornamos filhos de Deus quando nascemos de novo, crendo em Cristo e o confessando. Crendo nele como Salvador, confessando ele como Senhor. Conforme Romanos 10, versículo 9. Antes disso, o que éramos? Quem são? O que são? Os que não nasceram de novo. Nasceram do Espírito. Eles são criação, criaturas. Adão era uma criatura parecida com Deus. Mas deveria comer da árvore da vida para que tivesse a mesma vida com a qual Deus vive, o Zoe. Zoe é a vida, e essa vida é a vida com a qual o próprio Deus vive. Ele havia dito que ele cresça, convém que ele cresça e que eu diminua. Qual foi o problema? Foi crescendo tanto que criou um ministério concorrente ao de Jesus. Isso não foi bom para ele, não foi bom para ninguém. Se ele tivesse realmente ouvido o Espírito, o que o Espírito falou para ele, diminua, deixa que ele cresça. Você veio só para ser um preparador do caminho. Agora é o tempo dele, é a dispensação dele, é a dispensação do Messias. É o maior mover da história. Deus se fez homem, olha aí. É o homem Deus e o Deus homem, é algo sobrenatural, grandioso. Mas João Batista não entendeu isso. Deveria ter se tornado um dos apóstolos.

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2: Mateus, capítulo 6, a partir do verso 24, 25. Olha o que diz. Por isso vos digo, não andeis ansiosos pela vossa vida, quanto ao que haveis de comer ou beber, nem pelo vosso corpo quanto ao que haveis de vestir. Não é a vida mais do que o alimento e o corpo mais do que as vestes? Observai as aves do céu, não semeiam, não colhem, nem ajuntam em celeiros. Contudo, vosso Pai Celeste a sustenta. Porventura não valeis vós muito mais do que as aves? Qual de vós, por ansioso que esteja, pode acrescentar um côvado ao curso da sua vida? E por que andais ansiosos quanto ao vestuário? Considerai como crescem os lírios do campo, eles não trabalham nem fiam, e contudo vos afirmo que nem Salomão em toda a sua glória se vestiu como qualquer deles. Ora, se Deus veste assim a erva do campo que hoje existe, amanhã é lançada no forno, quanto mais a vós outros homens de pequena fé. Olha quem está chamando de pequena fé aqui, é Jesus, hein? Presta atenção nisso. A ansiedade é sim resultado de uma fé ainda pequena. Mas eu já estou na igreja tem 20 anos. Tempo de igreja não significa nada. É preciso ter uma fé grande. Pastor, como é que eu posso saber que a minha fé está crescendo? É fácil, o descanso está aumentando. A sua fé está crescendo na medida em que o descanso também está aumentando na sua vida. Quanto mais desestressado e descansado, maior é a sua fé. Mas pastor, minha fé é pequena. Deus vai me ouvir? Lá em Marcos 11, 28, Jesus falou o quê? Se você tiver fé do tamanho da semente, um grão de mostarda, você vai dizer para esse monte, sai daqui e passa para acolá. Jesus disse, e vai acontecer o que você falou. Então, a promessa do Senhor é para homens de grande fé? Não, é para quem tem fé pequena. A sua fé, por menor que seja, olha para cá o que eu vou te dizer. Você tem que lembrar disso. A sua fé, por menor que seja, ela é suficiente para mover montanhas. Por menor que seja, é suficiente para Deus fazer o milagre na sua vida hoje. Pastor, a minha fé ainda é pequena, ela é suficiente. Jesus falou que Pedro tinha uma fé pequena, mas ele andou sobre as águas. Andou sobre as águas, com a fé pequena. Tem outros que Jesus diz que tinham uma fé grande, não tem? O Senhor elogiou outros que tinham uma fé grande, entendeu? Pode ser que tenha irmãos aqui com uma fé muito grande, mas eu creio que a maior parte de nós, incluindo eu, temos fé pequena, mas a fé pequena é suficiente. Deus concedeu a cada um de nós uma medida de fé. Você ganhou uma medida de fé, você crê nisso? Portanto, não vos inquieteis dizendo, que comeremos, que beberemos, ou com que nos vestiremos. Segunda vez que o Senhor fala, não vos inquieteis, não ande ansioso, porque os gentios é que procuram estas coisas. Isso é coisa de gente mundana, Jesus está dizendo. Gentio aqui é mundano, pois vosso Pai Celeste sabe que necessitais de todas elas. Buscai, pois, em primeiro lugar o seu reino e a sua justiça, e todas estas coisas vos serão acrescentadas. Olha o que diz o verso 34, portanto não vos inquieteis, terceira vez. Três vezes o Senhor falou, não fique inquieto, não fique ansioso, não fique atormentado na sua alma, não fique atribulado de alma. Três vezes, na Bíblia o número três é simbólico, mas mais sério do que isso, Jesus não repete as coisas. Você não vê o Senhor repetindo com frequência nos evangelhos, o Senhor apenas fala uma vez, mas aqui ele repete três. Por que que ele repete três? Porque a ansiedade é um inimigo muito sério. A preocupação, quando eu falo de ansiedade, as pessoas ficam perguntando, pastor, o que você quer dizer com ansiedade? Porque eu tenho uma doença de ansiedade. O que eu quero dizer com ansiedade é preocupação, medo do amanhã, expectativa de que coisas ruins vão acontecer com você, e ninguém pode te socorrer nem fazer nada a respeito. O nome disso na Bíblia é ansiedade. Quantos compreenderam o que eu falei? O Senhor falou três vezes, não fique inquieto, não fique ansioso, não fique preocupado. Três vezes, para mostrar a importância para você. A importância. Existe um movimento chamado movimento minimalista. Esse movimento ensina que você tem que viver, não é um movimento religioso não, ensina que você tem que viver com o mínimo, porque quanto mais organizado, né, clean for o seu meio ambiente, mais a sua alma vai ficar também em paz. Então o conceito deles é: casa arrumada traz paz. Não estou discutindo isso, mas eu creio que é exatamente o oposto que a Bíblia ensina. A Bíblia ensina é: tenha paz por dentro e a sua vida vai ficar organizada. É o inverso. Descansa por dentro e o ambiente muda. A casa muda. A família muda. Por quê? Porque o Espírito Santo move em nós de dentro para fora. Não é de fora para dentro. O Espírito Santo não começa mudando as coisas por fora. Nada disso. O Espírito Santo é interessado em mudar dentro de nós. Dentro de você. Então ele quer trazer paz dentro de você. Ele quer trazer ordem para o seu mundo interior. Quando o seu mundo interior recebe paz, descanso, ordem de Deus, aí tudo isso vai se manifestar ao seu derredor. Então a prioridade sua não é preocupar-se com o meio ambiente, mas a sua prioridade é: eu estou vivendo no descanso. Eu estou no descanso. É para te levar para o descanso. Agora, muitos falam: pastor, eu precisava de entender porque eu não consigo vencer a ansiedade. Como é que eu faço? Eu não gosto de ter ansiedade, mas eu não consigo vencer. Ok, eu entendo o que você está querendo fazer. Apenas tirar a fruta da árvore não vai impedir ela de nascer de novo. Está entendendo o que eu estou dizendo? Tem ali uma goiabeira. As goiabas, entendeu a alegoria? É ansiedade. Você ir lá arrancar goiaba resolve o problema? Sim ou não? Momentaneamente sim. Momentaneamente as goiabas desaparecem. E o que que é arrancar goiaba? É você usar o método do mundo para ficar em paz. Qual que é o método do mundo? É mudar o ambiente. Então, o que que normalmente as pessoas fazem, os gentios fazem para ter paz? Vai para um resort, vê o mar, as ondas vindo e voltando, é hipnótico. Aí você vai fazer uma massagem, faz uma massagem de pedras quentes. Um dia eu fiz isso. Eu realmente não sou um bom cliente para essas coisas, mas deu um calorão. E eu falei para a mulher: tá muito quente. Ela falou: é assim mesmo. E uma música chinesa tocando no fundo. Eu falei: não pode ser assim. Lá de onde eu venho faz calor todo dia, eu estou estressado. Como é que eu vou desestressar com a pedra nessa temperatura? Aí ela colocou uma na nuca, no meio da coluna, e foi descendo, tudo quanto é banda, daqui a pouco esfregou a pedra. Aí eu falei: você está areando o quê? Lá em Goiás a gente passa pedra para arear a panela. Me esfregou com a pedra. Não, essa massagem com pedra é muito superior. Eu falei: só pode ser superior, porque eu devo ter algum nódulo que só sai na pedrada. Tem que apedrejar o cidadão. Mas tudo bem. Você vai relaxar. Tem uma música, tem que ter a música certa, né? A música erudita, clássica. Eu te pergunto, essas coisas trazem momentaneamente paz, sim ou não? Sim, recomendo para você. Mas isso é igual arrancar goiaba da árvore. Você arranca, mas você voltou para casa, olha a goiaba de novo nascendo. Aí você fala: mas eu já arranquei, parece que não funciona. Então, qual que é o único jeito da goiaba parar de crescer? É você cortar o quê? A goiabeira. Presta atenção. Existe algo que produz goiaba na sua vida. Não estou falando de goiaba, entendo o que eu estou falando. Existe algo que produz esse fruto de ansiedade na sua vida. Sabe o que que é? Crenças. Crenças. Coisas que você acredita. Crenças erradas produzem ansiedade. Pastor, mas como é que eu mudo a minha crença? Renovando a sua mente. Ouvindo a palavra. Então, a crença errada gera ansiedade. Quando você vai ouvindo a palavra, renova e muda espontaneamente. Então você tem a crença de que Deus só ouve os bonzinhos. Você não fala para ninguém, mas essa crença está dentro de você. Aí você pensa: ah, pastora Luiz, quando ora Deus ouve, mas eu, quem sou eu? Você vê, isso é uma crença. Essa crença errada gera ansiedade. Por quê? Porque na hora que você enfrenta um problema, qual a primeira coisa que lhe vem à mente? Eu vou orar, mas não vai adiantar, porque Deus não vai me ouvir. Eu não mereço ser ouvido. Eu faço tanta coisa errada. E aí você pensa, eu estou com um problema e Deus não me ouve, então você vai ficar angustiado mesmo aí. Porque não tem mais ninguém para fazer por você. Porque você crê que Deus não vai te ouvir. Uma crença errada. Os coaches gostam de falar de crença limitante. Ok? Eles imitam a Bíblia. Jesus falou de várias crenças aqui. Vamos ver algumas delas? Volta de novo para o verso 25. Olha o que Jesus disse. Não ande ansioso por nada. Verso 26. Observai as aves do céu. Observai as aves. Alguém me mandou um vídeo essa semana também, semana passada, de dois irmãos conversando, de uma pesquisa científica que foi feita, que observar pássaros traz descanso. Eu acredito que faz mesmo, mas é igual a história da goiaba na goiabeira. Observar passarinho, contemplar o mar, é tudo bênção, faça isso, mas não resolve o problema definitivamente. Para resolver, tem que mudar crença. E ele diz, observem as aves do céu, não colhem nem ajuntam em celeiro, mas o vosso Pai Celeste a sustenta. Porventura não valeis vós muito mais do que as aves? Olha, olha a lógica do Senhor, você não vale mais do que passarinho? Passarinho não passa fome. Já viu passarinho cair do céu de fome? Você está andando, pof, cai um pardal. Que foi? Está morrendo de fome. Você já viu isso? Passarinhos não morrem de fome. Quando é que passarinhos morrem de fome? Quando alguém captura, coloca na gaiola e não dá comida. Aí passarinho morre de fome. A Bíblia, como é que a Bíblia chama esse cara que captura passarinho? Você sabe? Passarinheiro. Quando o passarinheiro pega o pássaro, aí o pássaro vai passar fome. Mas qual que é a promessa de Deus? Salmo 91, qual é? O que habita no esconderijo do Altíssimo, ele faz o quê? Ele faz o quê? Descansa, descansa. A promessa aqui é para quem descansa. Ele descansa na sombra, sombra e água fresca. É de Deus. Diz ao meu Senhor, meu refúgio, meu baluarte, Deus meu em quem confio. Agora, qual que é a primeira promessa? Verso 3. Qual que é a primeira promessa para quem descansa? Qual é, meus irmãos? Ele te livrará do quê? O passarinheiro não vai te pegar, não. Como é que o passarinheiro pega? Então, não sei se você teve infância pelas bandas aqui de Goiás, né? Eu sempre gosto de brincar com os goianos. Nós temos nossa história, você deveria ter orgulho de ser caipira. Eu tenho orgulho de ser caipira. E aqui em Goiás, quando eu era criança, a gente fazia arapuca. Alguém já fez arapuca aqui? Cheio de passarinheiro aqui, olha, cara. Arapuca. Arapuca pode ser de muitos tipos. A gente fazia a nossa arapuca, ia colando gravetos até virar tipo um cesto. Aí você coloca o cesto assim, em pé, né? Apoiado de um lado, e do outro lado uma vareta. E amarrado na vareta um cordão. Aí você deixa debaixo daquele cesto alpiste, comidinha para o passarinho que você quer pegar. E aí o passarinho vem para comer. E você faz o quê? Puxa a cordinha. Eu adorava isso. O passarinho estremece, não tem mais jeito, acabou. Caiu no laço do passarinheiro, acabou. Você precisa de um libertador. Entendeu? Só que o Senhor faz uma promessa poderosa para você. Ele diz, você não vai cair no laço do passarinheiro. Arapuca não vai valer na sua vida. Como é que o passarinheiro pega você? Com ansiedade, preocupação. Entendeu? Na hora que ele consegue te levar a ter preocupação e ansiedade, você sai do descanso, você levantou do trono, aí ele pega e puxa a varetinha e você cai na arapuca. Mas a primeira promessa do Senhor para quem descansa na sombra do Onipotente é: o passarinheiro não te pega. Agora, o passarinho que não é preso pelo passarinheiro, vai faltar alguma coisa para ele? O passarinho que está solto aí fora, falta alguma coisa para ele? Não, não vai faltar para você também. Verso 29, olha o que diz: não se vendem dois pardais por um asse? Um asse era uma moedinha de cobre que valia 10 centavos de dracma.
3: Vamos pensar em alguma coisa muito, muito barata. Dois passarinhos vendidos por 10 centavos. Esse era o preço, a cotação nos dias de Jesus. Muito, muito barato. Hoje é tão barato que nem se vende. Então, não se vendem dois pardais por um asno, mas nenhum deles cairá por terra sem o consentimento de quem, meus irmãos? Vosso Pai. Você vale mais do que os passarinhos. Se um passarinho não cai, a não ser que Deus deixe, nada vai acontecer com você fora da permissão de Deus. E se Deus permitiu, é só uma ocasião para Ele manifestar poder, glória e amor sobre a sua vida. É uma chance para você conhecê-lo de outra maneira. Eu louvo a Deus porque o Senhor não disse meu Pai. Ele disse meu Pai. Ele podia falar, nenhum cairá sem o consentimento do meu Pai. Não, Ele falou vosso Pai. Para nós hoje é comum falar que Deus é Pai. Para o judeu não era. No texto que nós lemos lá em João capítulo 5, depois você pode conferir, os judeus queriam matar Jesus porque Jesus chamava Deus de Pai. Uma das razões que eles queriam matar o Senhor era porque o Senhor dizia que Deus é Pai. Mas Ele não disse que é Pai só dele. Ele disse que é seu Pai também. Crença errada. Qual a crença equivocada? Ah, Deus é Pai de todos. Eu já sei disso, pastor. Presta atenção. Não trate as coisas da Bíblia de maneira genérica assim. Deus é Pai de todos. Não, não é assim. Deus é o seu Pai. Individualmente, particularmente. Deus não trata conosco por atacado. Por isso Ele é Deus. Ele pode conversar com cada um individualmente. Então Ele é seu Pai individualmente. Não te compete julgar se o outro vizinho é filho ou não. Mas você sabe, eu sou filho. Eu pergunto a você, filhos... Filhos que têm o pai em casa, eles vivem ansiosos? Não. Eu coloquei no Instagram, né, uma caixinha lá de pergunta, e alguém mandou um comentário dizendo que estava divorciando, o marido tinha saído de casa, e a filhinha de 5 anos estava tendo crise de ansiedade. Não dá dó. E ela falou, pastor, será um ataque espiritual? E eu fiquei pensando, por que as pessoas insistem em ser místicas quando a resposta está na frente da testa dele? Quer dizer, é óbvio que uma criancinha de 5 anos vê o pai fazendo a mala, colocando as roupas e dizendo, vou embora, nunca mais vou voltar. Eu vou vir te ver de vez em quando, mas eu não volto nunca mais. Essa criancinha de 5 anos olha para a mãe é uma mulher frágil e ela fica sentindo o quê? Meu pai que nos protege, meu pai que nos sustenta, meu pai que faz tudo. Agora meu pai vai embora, o que, que vai ser de nós? Duas mulheres. É isso que ela conclui. E obviamente ela sente o quê? Ansiedade, porque o pai foi embora. Mas se esse pai muda de ideia e fala, não vou separar, não vou deixar você e volta para casa, ansiedade passa sim ou não? A alegria volta? O descanso volta? Ela vai dormir em paz de novo, meu pai está aqui. Essa é só uma ilustração para te dizer que Deus nunca vai embora. Por isso que nós não podemos... É muito importante que você não fique, às vezes, comparando Deus também com o seu pai natural. Porque o seu pai natural pode ir embora. A Bíblia fala, olha, até a sua mãe pode vir a se esquecer de você. Mas eu não, eu nunca. Porque nas minhas mãos tem o seu nome gravado. Então é muito importante que você creia. Eu sou filho, e porque eu sou filho, eu posso ter o quê? Segurança. Quantos sentem segurança? Isso é tão importante. Quem não tem a sensação de segurança, vive preocupado, vive ansioso. Por quê? Porque ele crê que Deus é pai de maneira genérica, mas não, ele é pai e cuida de você. Ah, pastor, mas quem sou eu? Essa é outra crença. Qual crença? Eu não tenho valor suficiente. Eu não tenho valor suficiente para Deus se preocupar comigo. Vê lá se a minha oração tem esse valor todo diante de Deus, olha para cá, isso é mentira, essa é outra crença, você tem que mudar, né? Tem aquele corinho antigo, né? Quero que valorize, já ouviram esse canto? Ele pode às vezes parecer assim um pouco apelativo, mas eu gosto dele, porque ele lembra você de um fato extremamente importante, você tem valor para Deus. Como é que você sabe o valor de algo? Pelo preço que se paga por ele. Está me ouvindo? Você sabe o valor de algo quando ele é precificado pelo preço que se paga. Eu pergunto para você, Deus pagou um preço para ter você de volta para Ele? Qual foi esse preço que Ele pagou? O sangue do próprio Filho. Deus pegou o seu Filho unigênito e entregou para pagar o preço para comprar você de volta. Qual o seu valor então? Qual é o seu valor? Esse é o meu valor diante de Deus. Você é muito importante para Deus. Não faria o menor sentido de Jesus morrer por você e depois agora deixar você se perder. Não. Uma vez que você veio a Ele, ninguém vai arrebatar você das mãos dEle. Porque Ele te ama e porque você custou caro. É preciso valorizar a obra. Pastor, mas você fala que é de graça? É de graça, mas eu nunca falei que nunca custou caro. É muito caro. Custou muito caro. A vida do próprio Cristo, Filho de Deus, teve que ser derramada na morte para que você fosse comprado de volta. Você tem muito valor. A sua oração é importante para Deus. Você é filho, é amado e tem valor. Então cante esse cântico sempre. O Espírito de Deus habita dentro de você. Quantos dizem amém? Aleluia. Isso é fundamental. Mas o texto depois, o Senhor diz, volta lá para Mateus 6, por favor. 27. Qual de vós, por ansioso que esteja, pode acrescentar um côvado à vida? Por que você está ansioso por causa de roupa? Hoje em dia ninguém fica ansioso por causa de roupa, não é verdade? Ou fica? Só as irmãs que ficam, né? Qual eu irei vestir hoje? Aí tem lá umas 20 opções. Aí ela olha para o marido e fala, precisamos de comprar roupa, eu estou sem roupa. Né? Aleluia! Essa ansiedade aí você pode ter, não ligo não. Mas naquela época, roupa era um negócio complicado, não existia indústria têxtil. Entendeu? As coisas eram feitas à mão ali, às vezes em casa, no tiar. Então às vezes a pessoa tinha duas roupas, enquanto está usando uma, está lavando a outra. Se por alguma razão a roupa se rasgava, ela não tinha como trocar de roupa. A pobreza era muito grande. Olha que nível você chegou. Você nem lembra mais de roupa. Roupa tornou-se algo quase descartável. Vê se isso não é bênção de Deus. Então nós não nos preocupamos tanto com roupa. Mas aí o texto diz, por que você está preocupado com roupa? Olha os lírios do campo, não trabalham e nem fiam. E o texto depois o Senhor diz, mas nem Salomão em toda a sua glória se vestiu como qualquer deles. Olha para cá, isso aqui está falando de quê? Está falando de quê? O lírio, lírio veste roupa. Então, quando você vê as pétalas daquele lírio, não é roupa, é o corpo dele. É o corpo dele. Significa o quê? Aquele lírio não tem doença. Ele é totalmente saudável. Agora, Salomão era muito rico, o homem mais rico que já existiu. A Bíblia fala que ele se vestia de maneira gloriosa, com trajes tecido a ouro. Mas o Senhor diz o quê? Que adianta ter roupa bonita se você não tiver a saúde dos lírios? A saúde é que conta. Então o Senhor é tão prático, Ele diz, não fique preocupado com coisas, olhe para o que importa. Entendeu? A sua qualidade de vida é mais importante do que a roupa. A sua saúde é mais importante do que emprego, do que dinheiro, qualquer outra coisa. Você não tem qualidade de vida vivendo ansioso. Deus às vezes nos prova. Tem um pastor que eu conheço que comprou um carro uma vez zero, primeiro carro zero dele. E ele foi em Campinas fazer uma compra, estacionou o carro do lado, foi lá. Quando ele voltou, o carro dele estava todo amassado. Ele sentou no asfalto, começou a chorar e lamentar. Meu carro zero, eu nem seguro tinha. Por que eu? Aí quando ele cansou de chorar, ele olhou para o lado e viu que aquele não era o carro dele estava atrás. Sabe qual é o nome disso? Lágrimas inúteis. Os anjos devem ter rido demais. Na hora que ele viu, imagina o alívio que ele não sentiu. Não é o meu carro. Aleluia, Deus. Ele nem foi falar que Deus ouviu, porque não tinha acontecido nada. Não tinha acontecido. Você tem noção do tanto irmão que anda divertindo os anjos ultimamente? Ele está ansioso, angustiado, preocupado com algo que só está na imaginação dele. Sua bênção está logo ali na frente, tu está lá, olha para lá, Isso é o anjo falando com a gente. Isso não é se você não, isso é outro. A sua está ali, olha, vai lá. Eu quero dizer para você que a sua bênção está logo adiante. Você não tem que ficar se desgastando em agonia. A bênção já foi decretada na sua vida. Quantos dizem amém? Aleluia! Aleluia!

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10: Olá, estamos aqui em mais uma edição do programa Batom e Bate-Papo Cast. Hoje aqui temos algumas novidades excelentes, mas antes eu quero falar para você o tema desse programa, é multiplicai-vos. E tem um versículo tremendo que nós vamos falar nesse programa, que eu já quero falar ele para você. Ele os abençoou, de sorte que se multiplicaram muito. Nós vamos falar hoje de um evento impressionante, mas eu quero já cumprimentar as pastoras, o timaço do Batom e Bate-Papo. Como vai, pastora?
11: Eu estou ótima. Estou animadíssima e eu creio que falar do tema hoje da Conferência Internacional Mulheres da Vinha é algo que já está enchendo o nosso coração, que nós estamos preparando, orando, trabalhando nas ministrações. E claro que nós somos as primeiras a receber do Senhor, né?
10: Sim.
11: E eu penso que o Senhor vai derramar algo poderoso nesta conferência.
10: Amém.
11: Hoje aqui a gente vai falar um pouquinho sobre o que vai acontecer.
10: Amém.
12: Imperdível, né, pastora Dalva?
13: Imperdível essa conferência, né? O timaço aqui vai estar nessa conferência escalado, né? Ninguém pode ficar de fora, que vai ser uma grande bênção.
12: Gostei do timaço aqui.
10: É. Gostou, pastora? A senhora é escalada número um, você sabe,
12: aleluia,
10: né?
12: Aleluia. E só o tema, né? Multiplicar.
11: Eu acho que esse nosso coração. Aqui a gente devia fazer uns programas na Copa do Mundo, falar de futebol.
13: Olha!
11: Ué, quem sabe?
13: Falamos,
11: né?
13: Não.
11: Mas a gente
13: mas
11: fala de tudo.
13: Mas elas falam de tudo, pastora.
11: Fica pra próxima.
10: Isso, hein, pastora Marília? A senhora... Tá escalada?
12: Estou escaladíssima.
10: E muito bem, pastora Márcia. É, nós vamos ter algumas novidades, a senhora vai falar aí para nós, né? Mas esse versículo, né? Por que que a senhora colocou esse versículo como versículo tema da nossa conferência, que é o Salmo 107, 38?
11: É, lê pra gente aí, Valéria.
10: E ele os abençoou, uhum, de sorte que se multiplicaram muito.
11: Uhum. Olha, eu gosto muito desse versículo. Tem muitos versículos que falam sobre a multiplicação.
10: Certo.
11: Mas esse em particular começa declarando a fonte da bênção.
10: Ai, que maravilha.
11: Ele os abençoou.
10: Uhum.
11: Então, todas as bênçãos que nós recebemos, incluindo a multiplicação, procede de Cristo.
10: Uhum. É verdade.
11: Cristo é a fonte de todas as bênçãos.
10: Isso.
11: Então, nós não multiplicamos por causa do nosso trabalho em si, ainda que ele exista. Não é por causa dos nossos talentos, daquilo que nós fazemos, mas é por causa daquilo que ele fez. Então, quando você entende a fonte, você já começa certo. Já é uma crença correta, que, uhum, vai produzir uma prática correta, uma vida cristã saudável.
10: Uhum.
11: Porque eu não vou ficar debaixo daquela obrigação, tem que multiplicar, tem que crescer, tem que liderar.
10: Uhum.
11: Porque muitas pessoas pensam assim, gente, esse povo da videira, eles não param, né?
10: Imparáveis.
11: Essas pastoras do batom em bate-papo, elas não param. E eu nem posto muito nas minhas redes sociais, assim, fotos e coisas, onde nós estamos, que a gente está fazendo. Só para não cansar as pessoas, né?
10: Entendi.
11: Porque às vezes eu falo, puxa, tá.

0: Glorificamos a Deus com frutos. Não é a
1: Uhum.
0: única maneira. Eu posso glorificá-lo também com meu testemunho,
1: É.
0: não é verdade? Sim, mas
1: Sim.
0: ali é bem específico. Então, nós precisamos andar em linha com essa palavra. Ah, mas eu não consigo levantar um líder, treinar, fazer minha célula crescer. É você e o resto da humanidade, né? Porque é o Senhor que faz.
1: Amém.
0: É. Então, a primeira coisa que nós temos que entender é isso. A fonte da bênção é Cristo.
1: Nossa, hein?
0: É
1: Que
0: justamente
1: revelação é essa?
0: justamente o que está escrito em Gênesis, né, Pastor Marcos, capítulo 1, versículo 28, que foi a primeira bênção que Deus liberou para o homem que ele fez. Eu sempre falo isso, que Deus fez o homem e a mulher, e ele não abençoou com a bênção da saúde, da prosperidade, embora nós cremos que o Senhor nos dá tudo isso. Mas a primeira bênção que Deus liberou foi a da fecundidade. Ele falou, Deus os abençoou e lhes disse, sede fecundos, né? Multiplicar. Então, essa bênção que estava sobre ali a vida do primeiro homem, também está sobre nós. É
1: Porque nós também
0: verdade.
1: somos filhos de Adão, carregamos essa herança. E Deus repete essa palavra depois em tantos lugares, né? Ele fala para Abraão, né, que vai ter
0: A
1: uma
0: palavra de
1: multidão.
0: Deus, ela é eterna, porque Deus falou lá na criação, não significa que passou o que era
1: Exatamente.
0: para aquela dispensação. Ele falou, sede
1: Isso.
0: fecundos. Então,
1: Isso.
0: esta palavra é uma ordem. Então, Deus
1: Sim.
0: liberou. Uma vez que ele decretou, aquilo vai se cumprir.
1: Amém.
0: Então, nós estamos debaixo desta palavra. E, inclusive, nós temos aqui, né, já mencionando nossos materiais. Em um desses livros aqui, que é o livro da conferência, eu ministro uma palavra sobre isso, sob a tua palavra. Que é a expressão bíblica, né?
1: Sim, é.
0: É justamente para mostrar que nós estamos debaixo de uma palavra de multiplicação, mas é uma
1: Sim.
0: palavra de Deus.
1: Sim.
0: Quando nós falamos, a gente só está repetindo, né? E declarando aquilo que ele já disse. Então, nós vamos lançar aqui, a gente tem aqui uma caixa com o livro da imersão, que é um treinamento para liderança que vai acontecer na semana da conferência, na terça e na quarta, 2 e 3 de junho. Se você quiser participar, ainda tem vagas. E aqui nós temos o material da conferência, que é um livro que vem já numa caixa para aqueles que querem também adquirir ou presentear. Então, nesse livro, nós vamos compartilhar também na conferência alguns capítulos sobre essa palavra, porque não é uma só uma ordem, é uma promessa.
1: Aleluia.
0: Multiplicar é uma promessa.
1: Amém.
0: Porque eu gosto muito, você mencionou Abraão, né, Marília?
1: Sim.
0: E eu quero até ler aqui Gálatas 3,14, que diz: para que a bênção de Abraão chegasse aos gentios em Cristo Jesus, a fim de que recebêssemos pela fé o Espírito prometido. Então, aqui está falando de um processo, né? Deus falou
1: Uhum.
0: para multiplicar. E aqui está falando de uma bênção que era de Abraão, mas chegou até
1: Até nós.
0: nós. Como é que ela
1: Isso.
0: chegou? Que ela foi sendo transferida.
1: Isso.
0: Então, ela foi sendo multiplicada. E
1: Sim.
0: qual que é a bênção de Abraão? Aqui está falando, é o Espírito Santo.
1: Uhum.
0: Então, nós recebemos o Espírito Santo. Na verdade, nós somos os verdadeiros herdeiros de Abraão. Porque Jacó, Isaac e Jacó receberam a mesma bênção de Abraão. Porque eles iam gerar o quê? Uma descendência.
1: Sim.
0: Não é?
1: Isso.
0: Ou seja, Deus falou para ele: você vai multiplicar, você vai virar nações.
1: Uhum.
0: Isso é que é multiplicação,
1: Fala, é
0: aleluia.
1: verdade.
0: Agora ele fala aqui que chegou até nós. Então agora nós temos mais do que eles tinham. Eu não tenho só a promessa. Eu tenho agora o Espírito Santo.
1: Aleluia. É verdade. E é na força dele que a gente
0: Então,
1: multiplica.
0: não tem como não multiplicar.
1: Não tem, né? É só se não entender que isso é uma palavra de Deus e que já foi liberada e é uma promessa.
0: Para Adão ele falou, né? Você é abençoado. Mas para Abraão ele disse: Sê tu uma bênção. Olha, essa é uma palavra. Também estou lançando um livro nessa conferência que se chama Conte as Estrelas. Porque Deus me deu revelação de Gênesis 15, 5. Quando ele fala para Abraão, né? Sai, olha. Para o céu e veja, se você pode contar as estrelas, assim será a sua descendência. Então o Senhor nos mostra o infinito, né? Ninguém pode contar a estrela.
1: Isso é uma figura daquilo que Deus tem para nós, que é muito maior do que a nossa capacidade de gerar, né, pastora Marcia?

0: que são filhos espirituais. Eu creio nisso, eu creio que Deus vai fazer isso nessa conferência.
1: E quando você fala essa palavra ser, quer dizer, como é que você fala para a pessoa ser uma coisa? Fala, não conta de ser.
0: Ele capacita.
1: É igual você falar, seja obediente. Uhum. Ah, eu tento, mas tem hora que não dá. Seja santo. E aí você fala, eu estou tentando. E aí de repente Deus chega para Abraão e fala, não, ser uma bênção.
2: Ser fecundo.
1: Ser fecundo. É. Ele falou para Adão, ser fecundo. Agora, ser uma bênção. É. Mas isso, nada disso passou.
0: É
1: agora, com que eu vou ser? Essa é a pergunta. Tá, eu creio na promessa, mas a questão é como que ela vai se cumprir. Acontece é que ela já se cumpriu em Cristo. A maneira de Deus cumprir essa promessa foi nos colocando em Cristo.
2: Amém. Uhum. É verdade.
1: Porque Cristo é uma bênção. Porque Cristo é fecundo.
2: Isso.
1: Porque Cristo, ele se multiplica. Aí quando eu entendo que não depende do que eu faço, mas de Cristo, aí eu descanso.
2: Amém.
1: Percebe?
2: Amém.
1: É a mesma coisa de você ter ali um motorista que vai te levar. Não adianta falar assim, olha, me leva a tal lugar. E aí você não sabe onde é, você não tem GPS, você não tem direção.
2: Sim.
1: E você fica assim, mas como que eu chego lá? Mas de repente você tem um motorista e fala, pode descansar, eu te levo.
2: Eu chego até lá.
1: Então você descansa.
2: É.
1: Não é verdade?
2: Sim.
1: Agora, muitas pessoas não descansam na promessa da multiplicação, ficam, às vezes, acusados.
2: Cansadas.
1: Cansadas. E às vezes até frustrado, porque trabalha tanto.
2: Isso.
1: E o fruto não
2: vem. É verdade.
1: Percebe?
2: Sim.
1: Mas é porque não consegue compreender. Primeiro você tem que entender a questão da obra da cruz, para depois você cumprir esse chamado. Porque Deus nos chamou foi para multiplicar. Quando ele fala, lá em Mateus, ele fala, é Mateus que ele fala, pregai o evangelho.
2: Marcos 16:15, ele fala, pregai o evangelho. Isso.
1: Então, ele estava falando ali de pregar. Aí você falou assim, ah, mas eu não sei pregar. Olha, ele falou isso para todos os seus discípulos.
2: É.
1: Não é para alguns, não. Não é para quem. Não é para pregador.
2: Uhum.
1: Ele falou para todos. Ide pregar o evangelho. A palavra pregar no original grego significa falar abertamente. Percebe?
2: Certo.
1: Então eu vou falar abertamente. Eu vou falar em voz audível.
2: Oh,
1: eu vou falar também com os meios de comunicação que eu tiver. Então, as pessoas na época fizeram isso, os discípulos falaram. Eles pregaram de casa em casa, no templo, eles pregaram para multidões, percebe? E pessoas que vieram na história também, historiadores, Lutero e outros, eles usaram os meios, inclusive Lutero, ele explorou, no bom sentido, a imprensa, né, que estava surgindo naquela época, e começou a imprimir o quê? A Bíblia. Traduzir Bíblia. Percebe? O que é aquilo? Eu estou falando abertamente, através da literatura. Então, hoje, nós estamos vivendo a melhor época.
2: Aleluia.
1: Para cumprir esse chamado de Jesus e de pregar o evangelho a todo mundo. Porque nós temos meios de comunicações que alcançam o mundo inteiro, simultaneamente.
2: Aleluia.
1: Se chama internet.
3: E está sendo usada por todos os meios, né, pastor? De forma certa e de forma errada. Então, nós precisamos entrar pelo meio para evangelizar, né? Eu gosto muito desse texto de Romanos 11:36, pastora, que ele fala, porque dele, por meio dele e para ele são todas as coisas. A ele, a glória. Por quê que eu gosto muito? Porque quando se fala em multiplicação, a nossa tendência, pastor, é trazer a responsabilidade. Eu tenho que multiplicar. Mas o texto, ele te leva para outro lugar. É para ele, porque é dele, vem dele, é por meio dele. E tudo que eu fizer é para ele. E a glória é dele.
2: Amém.
3: Então, se eu faço uma obra assim, a multiplicação não vai acontecer o que a senhora falou. Eu não vou ficar cansada, eu não vou ficar entristecida, sobrecarregada ou acusada. Por quê?
1: É verdade.
3: Porque é tudo dele.
1: É por isso que é tão importante nós aprendermos, ouvirmos repetidas vezes a respeito da lei e da graça.
3: É, muito poderoso.
1: Porque a lei é muito mais fácil você entender.
3: É, facinha.
1: Muito fácil.
3: Mas difícil Dalva, praticar.
1: Se comporta bem que eu vou te dar esse livro.
3: É.
1: Isso é lei, você entende rápido, até criança entende.
3: É verdade.
1: Mas a graça não é tão simples assim.
4: Não é,
3: é verdade.
1: Porque a graça, independente de você fazer algo por merecer, você vai receber.
3: É.
1: Aí você fica assim, mas como?
4: Ela afronta a lógica então, humana, né?
1: A lei é exigência. É uma exigência. Você tem que cumprir para você receber.
4: É.
1: Mas a graça, ela é suprimento.
4: A provisão. É.
1: Deus vai te dar, independente de você merecer. Mas como as pessoas estão tão ligadas a merecimento, até porque o mundo vive com a cultura do merecimento, então nós já trazemos isso do mundo.
4: Sim.
1: Na igreja nós vemos a mesma coisa. Então a pessoa quer trabalhar, e às vezes ela quer até multiplicar, crescer e multiplicar, para receber o amor de Deus.
3: É, uma troca.
1: Então ela quer fazer coisas para receber a aprovação de Deus. Não tem aquele filho que ele quer se comportar bem para agradar o pai.
4: Sim.
1: O pai poder falar, muito bem, agora você está me agradando. Você está se comportando muito bem. Mas na cabeça dele, ele fala, na hora que eu pisar na bola,
4: acabou.
1: Meu pai vai ficar irado comigo. Percebe? Nós trazemos essa cultura de merecimento.
3: Sim.
1: E aí alguns querem também multiplicar, às vezes, para quê? Para poder receber o amor de Deus. Percebe a troca?
3: Aprovação.
1: Então isso é lei. Nós vivemos, nós acostumamos com isso.
4: Um sistema
1: Quando eu
4: de
1: falo
4: troca.
1: Dessa mentalidade, essa cultura, porque eu também eu cresci na igreja. Então imagina o ímpio.
3: É verdade.
1: Imagina o ímpio, né? Que ele não cresceu na igreja. Ele, na verdade, nunca ouviu falar de graça. Então, de uma maneira ou de outra, nós trazemos essa herança. Então, nós precisamos agora mudar a maneira de pensar. É, o texto que a gente comentou aqui sobre a bênção de Abraão, que está lá em Gálatas, né, 3:14, fala para que a bênção de Abraão chegasse aos gentios. Então, é claro que está falando do Espírito Santo, mas toda promessa de Deus para Abraão é para nós.
4: Amém.
1: Prosperar.
4: Amém.
1: Multiplicar. Percebe? Agora é interessante essa palavra gentio, porque gentio significa estrangeiro, né? A gente não era da família de Cristo.
4: Não éramos.
1: Nós éramos estrangeiros.
4: Estranhos à promessa.
1: Nós fomos, então, incluídos nele.
4: Amém.
1: Agora nós somos parente próximo.
4: Nossa.
1: Ele é nosso irmão mais velho.
4: Enxertado. Olha que coisa na videira linda. Verdadeira.
1: Não é verdade?
4: Sim.
1: Então, tudo vem dele.
4: Amém. Pastora, a senhora está falando aí, eu estou pensando, né? Nós estamos fazendo uma conferência com esse tema, com esse título, Multiplicai-vos. Ela deixou, no meu entendimento, vejam se eu estou certa, de ser só uma proclamação profética, ela já é uma realidade.
1: Certamente.
3: É uma ordem, né?
4: É porque eu sempre fiquei assim, né? Nós vamos fazer uma conferência para nós proclamarmos e declararmos e confessarmos e repetirmos aquilo que a gente quer ver. Não, já aconteceu. Sim, tem que dar uma pane.
1: Mas é um princípio bíblico. Eu sempre falo, já repetidas vezes eu menciono isso. Tem outros lugares onde a gente vai em conferências. Qual que é o propósito de uma conferência?
4: Sim.
1: A importância dela?
4: Sim.
1: Então, eu entendo que a importância da conferência, eu vou falar só duas coisas. A primeira razão que é importante ter uma conferência é para você fazer uma proclamação no mundo espiritual.
4: Sim.
1: Daquela localidade.
4: Ah, tá.
1: Entendeu?
4: Sim.
1: Então você está fazendo uma capital. Você está ali declarando algo no mundo espiritual, porque toda cidade, nós sabemos disso. Vou falar teologia aqui, mas a Bíblia mostra que toda localidade tem o mundo espiritual agindo ali.
4: Certo.
1: Às vezes numa cidade, numa nação.
4: Uhum.
1: E quando você faz uma conferência, a igreja, não é uma pessoa que proclama, é a igreja, o corpo de Cristo naquela cidade.
4: Certo.
1: Tem poder para fazer uma proclamação no mundo espiritual.
4: Uhum.
1: A segunda coisa é isso, o que, que você vai proclamar?
4: Uhum.
1: Então, o conteúdo daquilo que será dito também é importante. Porque nós fomos chamados para pregar o
4: evangelho.
1: Então, eu tenho que fazer aquilo que o Senhor falou. Eu tenho que proclamar a obra consumada da cruz.
4: Amém.
1: Tá certo?
4: Sim.
1: Quando nós estamos falando de multiplicar, nós estamos proclamando isso.
4: Amém.
1: Essa obra é a bênção de Abraão chegando para todas as nações.
3: Pastora, amém. Mas tem muitas pessoas que elas proclamam outra coisa.
1: É,
3: a respeito da cidade.
1: Né,
3: é. Então, assim, eu acho importante nós ensinarmos que nós estamos fazendo uma conferência para proclamar a coisa certa. Porque, às vezes, algumas mulheres vêm para essa conferência proclamando o que elas estão vendo. Ah, na minha cidade não acontece, lá não tem líder, lá eu não multiplico. Assim, a importância da proclamação, de vir com esse espírito, né, para a conferência.
1: É, com certeza. Quando você entende que você é um proclamador do evangelho, você vai se posicionar.
3: Uhum.
1: Então, aqui nós vamos compartilhar. Nós vamos falar, nós vamos ouvir, nós vamos declarar juntos. Isso tem poder no mundo espiritual.
3: Sim, demais.
1: Agora o resultado virá depois.
4: Ah, sim, é uma semeadura, né?
3: Sim.
4: Nós vamos passar um vídeo da nossa conferência, porque nós estamos falando, eu sei que seu coração já está se enchendo, né? O tema da nossa conferência é Multiplicai-vos, e nós queremos falar um pouco mais a respeito desse tema, até porque Deus já começou a realizar aquilo que nós já temos falado e que iremos proclamar. Nem temos mais como fazer inscrição para essa conferência. Assista esse vídeo, enche seu coração.
1: Mas vamos sortear.
4: Exata. Nós temos uma surpresa, pastora.
3: Olha.
4: Fica conosco até o final. Vai ter um brinde para você, ok? Aguarde e eu já volto.
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4: Olá, amigo ouvinte! Finalmente uma notícia boa para o brasileiro que anda certo. O Senado aprovou a medida que permite a renovação automática da CNH para motoristas sem infrações, diminuindo burocracia e facilitando a vida de quem respeita as leis de trânsito. Isso mostra que quando o poder público simplifica processos e valoriza o bom cidadão, todo mundo ganha. 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
8: Nesse Batom e Bate-Papo Cast especial do tema Multiplicai-vos, que é a nossa conferência que vai acontecer, e eu tenho uma surpresa para você. Daqui um pouquinho eu falo. A senhora tem um testemunho para dar, pastora Marília?
9: Nós encerramos o primeiro bloco falando do tema, que é multiplicai-vos e também daquilo que Deus já está fazendo, né?
8: Sim.
9: E um dos sinais foi as próprias inscrições que fecharam, assim, de uma maneira assombrosamente rápida, né? Eu me lembro que o último bloco, parece que nós fechamos 2.000 inscrições em horas, minutos.
10: Uma hora.
9: Foi uma hora. Eu não me lembro de nenhuma conferência nossa, em nenhum lugar, acontecer isso. Eu acho que Deus já está mostrando aquilo que Ele já está fazendo, né?
8: Sinais, né?
9: E eu louvo a Deus porque nós multiplicamos também um dos nossos prédios aqui, que é do Bueno, onde nós somos pastores, para a Arena Praça da Bíblia que nós construímos. Então, agora em março, nós enviamos 1.000 crianças e juvenis nas células, né? E foram 68 células, 11 discipuladoras, foi algo significativo. E eu fechei o relatório agora, de maio, essa semana. E eu fiquei impressionada, porque nós enviamos, eu fui checar, porque o que acontecia no passado é, às vezes, falar, não, essa célula não existe, e diminuir. Mas nós aumentamos 14 células.
10: Meu né, Deus, de maravilha. Maravilha!
9: E 230 crianças e juvenis nas células. Eu até fiz as contas de novo.
10: A senhora foi surpreendida, então.
9: Surpreendida. Eu falei, gente, nós já estamos vivendo o Amém. Tema que nós estamos proclamando.
10: Amém.
9: Porque
10: Amém.
9: Eu acho que Deus também, ele não quer que você fale, não quer que seja um tema de uma conferência, quer que seja realidade.
10: Sim.
9: Já quero profetizar que na sua vida você vai experimentar Amém. Milagres de multiplicação.
10: Amém.
9: Nós
10: Amém.
9: Vamos perder as contas um
10: Amém.
9: Dia. Pastora Márcia falou isso pra nós. Gente, vocês ficam falando isso, vai chegar um dia que você vai ter tanto número que você não vai saber explicar.
10: Vai perder o controle.
9: Ela falou isso e eu quero Alô. Chegar nesse nível.
11: Eu creio que a gente já tá
9: eu
11: bem
9: creio.
11: Perto de si, porque às vezes eu também não lembro. Eu falo, você tem quantas células, quantos líderes, fico pensando, ai, peraí, deixa eu lembrar.
10: A senhora já tá perdendo as contas.
11: Eu perdi as contas aqui.
9: É muito
10: Glória
9: precioso.
10: Glória a Deus.
11: Porque não é uma questão, a gente conta.
9: É.
11: Mas nós queremos, na verdade, é glorificar o Senhor,
10: Sim.
11: né?
10: Amém.
11: Eu creio que nós
10: Amém.
11: Temos que pensar e enxergar como Deus enxerga.
9: É.
11: Na hora que Deus falou para você ir pregar o evangelho para todo mundo,
9: Vai.
11: Até os confins da terra... Ele estava pensando em muita gente.
10: É, com certeza.
11: Eu acho que ele estava pensando em número.
10: Com certeza.
11: Então tem pessoas aí que falam, ah, tem igreja videira, só pensa em números, só fala em números. Ah, e Deus pensa em números.
9: Sim.
11: Uhum. Porque a Bíblia descreve números.
9: É.
10: Sim.
12: Inclusive tem um livro na Bíblia.
11: Inclusive tem um livro na Bíblia.
9: É verdade.
12: É, ué.
11: Mas é interessante porque quando o povo foi conquistar Israel... Depois ali de anos, né? Josué chega para eles e fala assim: escuta, tem muito mais terra para conquistar.
10: Isso.
11: Nem conquistou tudo.
10: É.
11: Percebe?
10: Sim.
11: Deus estava pensando em quê? Em números.
10: Exatamente.
11: Ele estava pensando naquelas cidades que não foram conquistadas. Agora, Deus estava preocupado ali com a questão geográfica, política.
10: Não.
11: Ele estava preocupada, era com vidas, pessoas.
10: É, almas. Exatamente.
11: É isso que significa cidades, nações.
10: Números são
11: isso.
10: pessoas.
11: Significa gente.
10: Uhum.
9: É.
11: Pessoas que precisam ser alcançadas. Eu acho que nós precisamos, hoje na igreja, é ser mais preocupado com números, do ponto de vista de Deus. Porque quando você não preocupa com isso, você fica acomodado na sua casa.
10: É verdade.
11: Você não se preocupa em pregar o evangelho para ninguém. Em liderar uma célula, em gerar discípulos, porque é muito mais cômodo, né?
12: Mas eu tenho uma boa notícia para vocês. Tem muitas mulheres sedentas.
9: Amém.
11: Graças
12: famintas,
11: a Deus.
10: Amém.
12: Tem muitos vasos
10: é
12: que estão vindo, querendo
10: Amém.
12: Essa realidade, sabe? E recebendo esse testemunho. Eu percebo, assim, um burburinho no mundo espiritual
9: eu
12: que eu não
9: percebo.
12: Sei explicar.
10: E eu queria Moção. Até perguntar para a pastora Márcia.
11: De Deus, que a gente não sabe
10: isso que você não sabe explicar.
9: Tá.
10: Uma vez eu ouvi uma palavra do pastor Luiz que me fez enxergar, pastora Márcia, a conferência de uma outra forma. Ele falou uma palavra sobre portas e processos.
11: Lembro.
10: E a conferência é uma porta, que nós entramos por ela e depois o processo vem depois. Né? E eu penso que muitas mulheres que estão vindo para essa conferência... Elas precisam entender esse processo de Deus. Porque às vezes em uma conferência existe um mover naquele lugar, para aquele momento, naquela palavra. Não é uma questão de eu pegar a palavra depois e ouvi-la em casa. Ótimo, isso, ruminar é bom. Mas aquele momento...
11: Faz parte do processo.
10: Faz
11: né?
10: parte do processo. Mas a porta é aquele momento, né, pastor?
11: É verdade. É verdade. Eu creio que Deus trabalha dessa maneira mesmo. E a pessoa discernir isso, estar ali, é muito importante.
9: Uhum.
11: Porque tem, às vezes, naquele contexto, naquele momento, que Deus vai derramar algo.
10: Sim.
11: Então, nós já experimentamos isso.
10: Já, muitas vezes.
11: Já tivemos conferências, assim, que de repente vem
9: Meu
11: uma
9: Deus,
11: unção.
9: Vem.
11: E Deus libera tanta palavra profética, libera espírito de cura.
10: Sim.
11: E para aquele momento...
10: Sim,
11: específico.
10: Sim.
11: E nós recebemos.
10: Sim.
11: E depois fluímos nessas bênçãos.
10: Sim.
11: Mas aquele momento da unção ali cessa depois.
10: Sim.
11: Ah, não significa que Deus não vai mais mover com palavra profética, cura. Não é isso. Mas naquele momento ali foi numa medida extravagante.
10: Sim. É verdade.
11: Se você estava lá, você recebe.
12: Oh, aleluia.
11: Então eu acho que tem que discernir mesmo. Essa forma como Deus age.
9: Eu tenho um testemunho, pastora Márcia. O ano passado, na conferência que nós estávamos aqui, eu estava aqui na Arena Bueno, e eu me lembro exatamente no final, onde nós estávamos orando, nesse momento da unção, onde cada um orou por algo, o Espírito me impeliu para orar por cura. E eu fui assim com muita ousadia, repreendendo o espírito de enfermidade e de câncer. E aí eu fui falando, em tal lugar, eu me falei, né, na cabeça, no cérebro. E depois que passou, né, nós temos um irmão aqui na Igreja Videira, o marido da Karen, que estava com câncer na cabeça e seríssimo, teve que fazer cirurgia. Rodolfo, ele é atleta, participa aí de triatlon e tudo, ela é nutricionista, e eles ficaram muito, foi com um monte de tratamento, e quando eu liberei aquela palavra, ela, as irmãs receberam. Sabiam de tudo, foram em cima dela, e ela chorando muito, horário, e ele estava com um diagnóstico terrível, não tinha acontecido nada. E ele perdeu um parente próximo também com esse mesmo problema, e ela fala que naquela hora ela recebeu. Amém. E ele hoje está completamente curado.
12: Amém.
11: Eu creio.
9: Porque ele fez cirurgia.
11: A Bíblia fala que Jesus enviou uma palavra.
12: É.
9: Sim.
12: Né? Isso.
11: E foi o servo do centurião foi curado.
9: Isso.
11: Então, por que que isso aconteceu? Porque uma palavra foi liberada.
12: É verdade.
11: E aí aconteceu ali o milagre.
12: É verdade.
11: Sim. Então, Deus move assim.
12: Sim.
11: Não somos nós que definimos como é que Deus vai mover. Ah, Deus pode mover também, eu vou assistir online. Deus também pode mover.
12: Sim.
11: Mas acontece que participar de eventos em que você vai ter ali um liberado, a unção do Senhor,
12: isso
11: pode mudar a sua história.
12: É verdade.
11: De vida.
12: Isso.
11: Completamente.
12: É verdade. Eu posso falar muito sobre
11: a palavra para ter mais revelação.
12: É, eu fui muito transformada. No ambiente da presença, isso acontece, né? Em muitas conferências eu percebi isso no meu ministério. Mudanças no meu ministério que aconteceram a partir de uma conferência.
13: É, eu estou com muita expectativa de uma nova medida de unção.
12: Amém.
11: Eu creio que essa medida de unção que você estava falando, Valéria, eu estou sentindo alguma coisa, não estou sabendo o que, que é, mas algo grande. Eu creio que é provisão.
12: Amém.
11: Deus tem algo assim grande para nós.
12: Amém.
11: Mas, assim, se ele derramar tudo de uma vez, nós vamos ficar
12: dias aqui.
11: Vamos saber usufruir.
12: Entendi.
11: Ou desfrutar.
12: Entendi.
11: Então Deus vai dando em porções.
12: Uhum.
11: Né? É igual um menu degustação.
12: Uhum.
11: Você vai.
13: Cada hora chega um.
11: É, você vai comendo ali porções pequenas. Mas a medida é grande.
12: Uhum. Amém.
11: Então eu creio, sim, que nós estamos como igreja nesses dias declarando esse tempo de multiplicação, sobre multiplicar, porque Deus quer derramar numa medida grande.
12: Amém.
11: Já tem feito.
12: Isso.
13: É verdade.
11: Mas agora é numa medida maior.
12: Amém, amém.
11: E eu creio que essa conferência de mulheres, sinto isso no meu espírito, como você falou, eu creio que vai ser um liberar numa provisão muito grande para
12: nós.
11: Amém. Amém. Que Deus vai dar.
12: Amém.
11: Agora, é importante você parar para ouvir a palavra.
12: É verdade.
11: Sim. Então, a questão de você ir para uma conferência como essa, você vai ali para ouvir, você vai ali para receber.
12: Isso Amém. É importante.
11: É porque nós estamos falando sobre o Evangelho da Graça há anos, anos, repetindo, fazendo jejum.
12: É verdade.
11: Ministrando para as igrejas. E assim, parece que não esgota o assunto.
12: É.
11: Quanto mais nós ouvimos, falamos, mais a gente tem clareza.
12: É.
11: Então, quando nós falamos no multiplicar, nós não estamos colocando a ênfase aqui no esforço do homem. Você tem que liderar. Não, envolve liderar. Mas não é uma exigência. Percebe?
12: Uhum.
11: Então, você vai descobrindo quem você é em Cristo.
12: Uhum.
11: E é importante saber isso. Porque isso, a multiplicação, ele é um resultado daquilo que você é em Cristo.
12: Uhum.
11: Se você crê que está nele. Porque o que define a minha identidade ou a nossa identidade não é aquilo que nós fazemos, é aquilo que Cristo fez.
12: Exato.
11: Percebe?
12: Sim.
11: Então, eu sou hoje. Abraão foi um abençoador?
12: Sim.
11: Foi. Nós falamos aqui. Então, a mesma bênção que Isaac e Jacó recebeu lá do pai Abraão, ela é nossa.
12: Amém. Uhum.
11: Ela é nossa. Percebe?
12: Sim.
11: E Deus começa a bênção que Isaac libera na vida de Jacó falando assim, Deus te dê.
12: É verdade.
11: É a primeira frase que está lá. Na hora que Abraão vai abençoá-lo, ele fala, Deus te dê. Percebe de novo a fonte?
12: Ele sabe onde é a fonte.
11: A fonte é ele.
12: Sim.
11: Então, na hora que eu entendo que eu também sou um abençoador igual a Abraão.
12: Amém.
11: Eu recebi dele, mas agora eu também vou transferir.
12: Amém.
11: Eu vou multiplicar igual a Abraão. Amém. Descendência.
12: Amém.
11: De salvos, de discípulos.
12: Aleluia, aleluia.
11: Mas é por causa de mim?
12: Não.
11: Não. Não. Deus te dê, Márcia, a bênção de Abraão.
12: Amém.
11: Deus te dê, Dalva. Deus te dê, Maria.
12: Amém.
11: Deus te dê, Valéria.
12: Amém,
11: Deus dê para você.
12: Amém.
11: A bênção de Abraão para você multiplicar.
12: Amém.
11: Então,
12: aleluia.
11: Então é isso que nos define. Nós somos abençoadores.
12: Amém, Jesus.
11: Nós somos proclamadores. Então, nós estamos aqui para declarar isso. A minha identidade não é o que eu faço. Se eu sou pastora de crianças, de mulher, de adulto, não é isso que me define. O que define é aquilo que Cristo fez. Então, ele me colocou em Cristo. Então, agora eu faço tudo o que Cristo fez.
12: Aleluia.
11: Eu posso pregar, eu posso proclamar o reino, manifestar as obras de Deus. Isso é multiplicar.
12: Amém. E, pastora, as orações estão acontecendo para tudo quanto é lugar, né?
9: Estão. Estão acontecendo. Nós temos uma escala de oração.
11: Marília fez uma escala de oração e não escapou ninguém.
12: Não. Graças a Deus.
9: Cinco regiões.
11: Rodando o mundo.
9: É verdade.
12: Oh, glória.
13: E elas estão que manda vídeo, né, pastora Marília?
9: Cinco regiões do Brasil, uma semana por região.
12: Uhum.
9: E, na verdade, é jejum e oração. Não é só oração, né? Olha, isso tem muito poder, porque nós estabelecemos ali os alvos e mandamos os alvos por escrito e elas estão orando nas regiões, enviando vídeos, cada cidade orando pelos mesmos alvos, mas também na via internacional, né? As nossas igrejas fora do país também estão envolvidas. E eu creio que é isso que está gerando esse mover de Deus.
12: E quando a gente vê os alvos, a gente tem a sensação que Deus lê aquelas frases lá e sela, né?
9: É.
12: Fala, eu vou fazer, eu já estou fazendo.
9: E a expectativa, né? Quando você se move em jejum, em oração por algo, aquilo já gera expectativa.
12: Sim.
9: Não creio que elas já
12: aquece
9: estão saindo do lugar onde elas estão, vindo com essa expectativa para receber exatamente aquilo que elas oraram.
12: É verdade.
11: É verdade.
12: Gente,
11: pastora,
12: um ambiente orando de conferência é bom demais, né?
13: Orando pela conferência, Deus me deu uma palavra. Influência.
9: Amém.
13: Conferência, Deus vai usar aquelas pessoas que estão ali para influenciar para o propósito.
11: Amém.
13: E eu tenho orado por isso, porque muitas pessoas têm sido influenciadas por muitas outras internet, pessoas que às vezes influenciam com coisas que nem levam a propósito. Mas nessa conferência, Deus está querendo nos levar para o propósito.
12: Uhum.
13: Né? E eu creio que Deus vai fazer isso. Deus vai usar os preletores, o louvor, tudo que for acontecer
11: não é só
13: ali.
11: Levar, eu acho que ele quer acelerar. Né?
13: Amém. Olha,
11: tá
13: mais poderoso que ele.
9: É
11: está passando mais
9: eu
11: nós
9: também
11: temos
9: acho.
11: Que acelerar.
13: É verdade.
9: Eu sinto isso.
11: Porque o tempo se abrevia.
13: É verdade.
11: As pessoas têm sempre aquela ideia de que você tem tempo.
13: Uhum. É.
11: Mas você tem tempo para pegar o evangelho, você tem tempo para abrir igreja. Eu não sei, tem. Para nós o tempo é hoje.
13: É verdade.
11: Então, se nós não fizermos agora,
13: quando será?
9: Eu estava falando isso no meu discipulado hoje já, sobre isso antes. Porque é engraçado que a gente tem uma agenda, né, anual e o número de encontros para fazer. E aconteceu isso, essa aceleração, porque aqui no Bueno, onde eu pastorei, a gente tinha dois encontros programados para abril. Nós fechamos, abrimos a inscrição na secretaria em 40 minutos. Nós fechamos 220 inscrições.
12: Glória a Deus. Isso não é só para cá, né, pastora?
11: Pastor, é a provisão.
9: É a provisão.
11: Deus.
9: Não, com inscrição
11: de
9: com dinheiro. Aí,
12: nasceu aqui,
9: aí duas esposas de obreiro que acabaram de chegar no meu discipulado. Ela falou, chegou, mas eu tenho mais dois encontros fechados. Aí eu liguei para a pastora Márcia e falei, se tiver chácara, já fui atrás. Fizemos três com 330. Isso que é aceleração.
11: Falei, é
9: tempo. Aí as novas, o que, que eu fiz? Vamos fazer com elas? Aí eu fiz uma escala de pastores mais experientes por período. Ficou, todo mundo cobriu aquele encontro. Eu fui lá, mas não deixou de acontecer.
11: Não, e outra coisa maravilhosa também, né? Você falando dos encontros, né, Marília?
9: Sim.
11: Porque nesse ano de 2026, nós realizamos os encontros mundiais, né?
12: Das
11: nossas igrejas.
12: Isso.
11: Que é Encontro Mundial para Crianças e Juvenis. Nós realizamos no mês de fevereiro, principalmente no feriado do Carnaval, mas estendemos também para um tempo maior, para que todas tenham a oportunidade de realizar esse encontro. E neste ano, nós realizamos um encontro para mais de 34 mil crianças
9: Aleluia.
11: Em todo o mundo. Olha que coisa poderosa.
12: Poderoso.
11: Pregar o evangelho para mais de 34 mil crianças em um mês.
12: É.
11: Nos cinco continentes.
12: É muito poderoso,
11: gente. Algo assim, não tem, Nós não temos essa capacidade de mobilização tão eficiente assim. Por mais que você divulgue e mobilize, você fica dependendo das pessoas.
12: Há um limite, né?
11: E no caso das crianças, nós dependemos assim, exclusivamente do pai assinar uma autorização.
12: Sim.
11: Não é? E permitir. Então, assim, é algo sobrenatural.
12: É verdade.
11: No nosso caso aqui, a autorização dos pais, mas em alguns países, igual, por exemplo, Inglaterra, que nós temos igreja lá, então, nós fizemos agora, nesse ano, encontros lá na Inglaterra para crianças. Foram 5 encontros.
12: Verdade.
11: É algo assim, verdade. Mover de Deus para a Inglaterra. 5 encontros de crianças. Todos de 3 dias, não é de 1 dia, não.
12: É.
11: E lá, não é só o pai que autoriza, é o juiz que tem que autorizar a criança ir participar daquele encontro. Então, assim, a exigência é maior.
12: É verdade.
11: Mas nós realizamos isso. Por quê? Porque Deus tem aberto as portas.
12: É verdade. Mas Deus tem aberto as portas, irmãs, e nós temos tido a revelação de perceber esse timing, de perceber esse momento. Eu quero essa unção. A senhora tem orado, mas eu tenho orado porque eu quero experimentar essa multiplicação que eu perco as contas.
13: É verdade.
12: Eu quero escolas, eu quero ver, eu tenho chorado no Senhor para isso. E eu sei que não é na minha força. E se você vem com essa fé, esses testemunhos, não são só pro Bueno, não é só pra Inglaterra, é pras nações. Mas é interessante que, pastora, é diferente você orar para o Senhor, é diferente ministrar num culto do que numa conferência, porque a sede, a fome que vem na pessoa, Deus fala, não, ele vai para saciar, porque ele fala, uma comida eu tenho para comer, uma água eu tenho para oferecer, que é a água da vida.
13: É verdade.
11: Olha, quem tem sede, vem, né? Essa questão de você discernir o tempo de Deus, porque recentemente eu e a Luísa viajamos para a Coreia do Sul e para o Japão. E para mim foi a primeira vez, para ele foi a segunda. E nós fomos ali justamente por causa da igreja. Então, nós estamos começando ali a célula na Coreia do Sul. E lá no Japão nós já temos uma igreja, né? Já tem se reunindo lá quase 200 pessoas, que é uma igreja muito grande para aquele país.
12: É verdade.
11: Mas é interessante, porque é outra cultura, é outra realidade. Até o fuso horário é 12 horas de diferença. Então, é tudo assim, invertido. Mas quando eu estava lá, tudo é novidade para você, né?
12: Sim.
11: O povo, a comida, acaba sendo tudo muito interessante. Mas nós não fomos ali para passear, para fazer turismo. Ainda que você conheça algumas coisas. Mas olhando aquelas pessoas na rua, eu senti tanto encargo.
12: Amém.
11: Sabe, eu fiquei assim pensando, falei, gente, mas como que essas pessoas precisam ouvir a respeito do evangelho da graça?
12: Sim, verdade.
11: No Japão era feriado e tinha tanta gente na rua, nunca vi tanto japonês juntos. Pra onde você ia, tinha japonês na rua, em shopping, em loja, e as famílias, né, com crianças, então muita criança. E claro, nós trabalhamos com crianças, eu ficava olhando para aquelas crianças e eu sentia tanto encargo, pensando, meu Deus, com esse tanto de criança aqui, imagina um tanto de célula. Nós não podemos abrir e alcançar uma geração
12: Que
11: está à nossa frente.
12: Mas o encargo, ele acessa a multiplicação.
11: Mas isso também faz parte de mover, sabe?
12: Sim.
11: Você é discernir o tempo de Deus. Porque você olha... E você já olha com olhos de Deus, fala, gente, preciso pregar para esse povo.
12: Isso mesmo.
11: Né? Eu falo igual a Luiz. O Luiz, a gente viaja, ele olha, ele fica falando, não, aquele prédio é bonito, ia dar uma igreja muito
12: só
11: boa.
12: Só pensa em igreja.
11: Só pensa em abrir igreja.
12: Mas o que movia Jesus era essa compaixão.
11: Mas é porque o nosso coração está cheio. Né?
13: Os campos estão brancos, né, pastora?
11: Estão.
13: Eu acho que essa urgência está no coração de Deus.
12: Amém.
13: Porque os campos estão brancos e nós precisamos ir para essa colheita, porque é o que a senhora falou, se não for agora, quando será? Né, as crianças vão crescer, nós precisamos realmente ir. Eu acho que essa conferência também vai nos levar para esse lugar, aonde Deus quer nos levar como igreja. Né?
11: Exato. É a questão de multiplicar, é muito mais amplo do que nós enxergamos. Às vezes nós enxergamos aqui, ó. Você está enxergando ali 1 metro na sua frente.
12: É.
11: Mas acontece que Deus enxerga gerações, uma eternidade inteira.
13: É verdade.
11: Então, há muito mais para nós do que nós podemos prever ou até desejar.
12: E Antes de eu dar uma boa notícia aqui, eu quero falar que está vindo caravana de tudo quanto é lugar, viu?
9: Sim.
12: A senhora vai ver aqui também algumas nações representadas, algumas etnias que Deus está enviando para nós para receber esse encargo, né? Eu quero dizer para você, antes da pastora Márcia deixar uma palavra aqui para nós, para encerrar esse momento, que nós vamos sortear 5 inscrições da conferência. Deixa eu te falar, não tem mais vaga. Isso foi separado para você que está participando aqui conosco.
9: É.
12: Eu vou te falar a forma que você vai participar.
13: As inscrições já acabaram, né, pastora?
12: Já acabaram.
11: Esse é o Batom e Bate-Papo.
12: Esse é o plus. Exatamente. Você que participa do Batom e Bate-Papo, olha aí. Felizardo e Felizarda. Né? Você vai mandar uma mensagem no WhatsApp falando o nome da conferência Mulheres da Vinha, Multiplicai-vos, agora em 2026. Você vai mandar uma mensagem falando o tema dessa conferência pelo WhatsApp 99997-2005. E você vai falar o nome da nossa conferência, que é Multiplicai-vos.
13: Ah, tá dando a cola.
12: Eu tô dando a cola. Só aqui que eu dou cola, Dó. Mas eu vou deixar com a pastora Márcia e depois eu vou me despedir de você.
11: Tá bom, nós estamos encerrando aqui hoje mais uma edição do Batom e Bate-Papo. E eu quero reforçar aqui material que a gente está lançando nesta conferência, que é o livro Multiplicai. Também o livro Tempo de Multiplicar, que é o que nós vamos usar na imersão, que acontecerá na mesma semana da conferência. E eu tenho aqui um outro livro que também é lançamento, Galero Antiu,
12: aí tá,
11: que é para juvenis, e ele vem, é claro, num kit, mas pode ser adquirido separadamente, porque faz parte de um projeto que nós trabalhamos com os juvenis para consolidar através do batismo nas águas. Então, esse material, tudo vai estar disponível aqui na conferência, e é claro, nós vamos ter também preletoras, pastoras, e elas estão lançando seus livros também. Então, eu creio que vai ter muita novidade interessante para vocês. Mas eu quero finalizar aqui dizendo para você algo, que é a mensagem central do Evangelho da Graça. Nunca pense que você merece ser abençoado. Confie na graça.
9: Amém.
11: Então, se você tem vivido, talvez frustrado, desanimado, ou você não tem experimentado dos frutos, não ande no princípio do merecimento. Ah, eu já trabalhei tanto, já fiz e não vejo. Porque não é com base naquilo que nós fazemos. Confie na graça. Meu convite para você é: venha para a graça.
9: Amém.
11: Participe
9: Amém.
11: Dessa conferência.
13: Amém.
11: Você vai ser grandemente abençoado. Amém.
13: Amém.
12: Amém. Eu estou confiando que eu vou ser grandemente abençoada. E você fica conosco, que o próximo programa vai vir na semana que vem, e até

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3: Pastor Rigonato, me chamo Marcos e tenho uma dúvida. Quando Adão foi criado, foi feito à imagem e semelhança de Deus, pastor. Mas após o pecado, nós continuamos com a imagem e a semelhança de Deus? Ou isso mudou, pastor?
4: Olha, a situação de Adão, algo a gente tem que avaliar. Ele deveria ter comido da árvore da vida. Ele era um protótipo e potencialmente ele seria imagem e semelhança de Deus. Deus disse, né, na divindade triuna, para tudo que Deus criou, ele olhou para a terra e disse, haja. Mas para o homem houve uma diferença absurda, grandiosa. Ele não olhou para nada, ele olhou para si mesmo e disse, façamos. O homem, a nossa imagem, conforme a nossa semelhança. Deus criou esse homem. Agora, ele deveria ter comido da árvore da vida. Não conheceríamos por experiência a morte. Viveríamos eternamente. Olha só, que momento importante da história após a criação. Se ele tivesse comido da árvore da vida, aí sim, ele se tornaria espírito, alma e corpo. Mas como ele comeu da árvore do conhecimento bem do mal, morreu, não tinha vida em si mesmo. Ele tinha vida física, vida almática, mas não tinha vida espiritual. Hoje, quando nós nascemos de novo, Evangelho de João 1, versículo 12, veio para o que era seu e os seus não os receberam, mas a todos quantos o receberam, deu-lhes o poder de serem feitos filhos de Deus. Só nos tornamos filhos de Deus quando nascemos de novo, crendo em Cristo e o confessando. Crendo nele como Salvador, confessando ele como Senhor. Conforme Romanos 10, versículo 9. Antes disso, o que que éramos? Quem são? O que são? Os que não nasceram de novo. Nasceram do Espírito. Eles são criação, criaturas. Adão era uma criatura parecida com Deus. Mas deveria comer da árvore da vida para que tivesse a mesma vida com a qual Deus vive. O Zoe. Zoe é a vida. E essa vida é a vida com a qual o próprio Deus vive. Ele havia dito que ele cresça, convém que ele cresça e que eu diminua. Qual foi o problema? Foi crescendo tanto que criou um ministério concorrente ao de Jesus. Isso não foi bom para ele. Não foi bom para ninguém. Se ele tivesse realmente ouvido o Espírito, o que o Espírito falou para ele, diminua, deixa que ele cresça. Você veio só para ser um preparador do caminho. Agora é o tempo dele, a dispensação dele, a dispensação do Messias. É o maior mover da história. Deus se fez homem, olha aí. É o homem Deus e o Deus homem, é algo sobrenatural, grandioso. Mas João Batista não entendeu isso. Deveria ter se tornado um dos apóstolos.
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2: Mateus, capítulo 6, a partir do verso 24, 25. Olha o que diz. Por isso vos digo, não andeis ansiosos pela vossa vida, quanto ao que haveis de comer ou beber, nem pelo vosso corpo quanto ao que haveis de vestir. Não é a vida mais do que o alimento e o corpo mais do que as vestes? Observai as aves do céu, não semeiam, não colhem, nem ajuntam em celeiros. Contudo, vosso Pai Celeste a sustenta. Porventura não valeis vós muito mais do que as aves? Qual de vós, por ansioso que esteja, pode acrescentar um côvado ao curso da sua vida? E por que andais ansiosos quanto ao vestuário? Considerai como crescem os lírios do campo, eles não trabalham nem fiam, e contudo vos afirmo que nem Salomão em toda a sua glória se vestiu como qualquer deles. Ora, se Deus veste assim a erva do campo que hoje existe, amanhã é lançada no forno, quanto mais a vós outros homens de pequena fé. Olha quem está chamando de pequena fé aqui, é Jesus, hein? Presta atenção nisso. Ansiedade é sim resultado de uma fé ainda pequena. Mas eu já estou na igreja tem 20 anos. Tempo de igreja não significa nada. É preciso ter uma fé grande. Pastor, como é que eu posso saber que a minha fé está crescendo? É fácil, o descanso está aumentando. A sua fé está crescendo na medida em que o descanso também está aumentando na sua vida. Quanto mais desestressado e descansado, maior é a sua fé. Mas pastor, minha fé é pequena, Deus vai me ouvir? Lá em Marcos 11, 28, Jesus falou o quê? Se você tiver fé do tamanho da semente, um grão de mostarda, você vai dizer para esse monte, sai daqui e passa para acolá. Jesus disse, e vai acontecer o que você falou. Então, a promessa do Senhor é para homens de grande fé? Não, é para quem tem fé pequena. A sua fé, por menor que seja, olha para cá o que eu vou te dizer. Você tem que lembrar disso. A sua fé, por menor que seja, ela é suficiente para mover montanhas. Por menor que seja, é suficiente para Deus fazer o milagre na sua vida hoje. Pastor, a minha fé ainda é pequena, ela é suficiente. Jesus falou que Pedro tinha uma fé pequena, mas ele andou sobre as águas. Andou sobre as águas, com a fé pequena. Tem outros que Jesus disse que tinham uma fé grande, não tem? O Senhor elogiou outros que tinham uma fé grande, entendeu? Pode ser que tenha irmãos aqui com uma fé muito grande, mas eu creio que a maior parte de nós, incluindo eu, temos fé pequena, mas a fé pequena é suficiente. Deus concedeu a cada um de nós uma medida de fé. Você ganhou uma medida de fé, você crê nisso? Portanto, não vos inquieteis dizendo, que comeremos, que beberemos, ou com que nos vestiremos. Segunda vez que o Senhor fala, não vos inquieteis, não ande ansioso, porque os gentios é que procuram estas coisas. Isso é coisa de gente mundana, Jesus está dizendo. Gentio aqui é mundano, pois vosso Pai Celeste sabe que necessitais de todas elas. Buscai, pois, em primeiro lugar o seu reino e a sua justiça, e todas estas coisas vos serão acrescentadas. Olha o que diz o verso 34, portanto não vos inquieteis. Terceira vez. Três vezes o Senhor falou, não fique inquieto, não fique ansioso, não fique atormentado na sua alma, não fique atribulado de alma. Três vezes, na Bíblia, o número três é simbólico, mas mais sério do que isso, Jesus não repete as coisas. Você não vê o Senhor repetindo com frequência nos Evangelhos. O Senhor apenas fala uma vez, mas aqui ele repete três. Por que que ele repete três? Porque a ansiedade é um inimigo muito sério. A preocupação, quando eu falo de ansiedade, as pessoas ficam perguntando, pastor, o que você quer dizer com ansiedade? Porque eu tenho uma doença de ansiedade. O que eu quero dizer com ansiedade é preocupação, medo do amanhã, expectativa de coisas ruins vão acontecer com você, e ninguém pode te socorrer nem fazer nada a respeito. O nome disso na Bíblia é ansiedade. Quantos compreenderam o que eu falei? O Senhor falou três vezes, não fique inquieto, não fique ansioso, não fique preocupado. Três vezes, para mostrar a importância para você. A importância. Existe um movimento chamado movimento minimalista. Esse movimento ensina que você tem que não é um movimento religioso, não. Ensina que você tem que viver com o mínimo. Porque quanto mais organizado, né, clean for o seu meio ambiente, mais a sua alma vai ficar também em paz. Então o conceito deles é: casa arrumada traz paz. Não estou discutindo isso, mas eu creio que é exatamente o oposto que a Bíblia ensina. A Bíblia ensina é: tenha paz por dentro e a sua vida vai ficar organizada. É o inverso. Descansa por dentro e o ambiente muda. A casa muda, a família muda. Por quê? Porque o Espírito Santo move em nós de dentro para fora. Não é de fora para dentro. O Espírito Santo não começa mudando as coisas por fora, nada disso. O Espírito Santo está interessado em mudar dentro de nós, dentro de você. Então ele quer trazer paz dentro de você, ele quer trazer ordem para o seu mundo interior. Quando o seu mundo interior recebe paz, descanso, ordem de Deus, aí tudo isso vai se manifestar ao seu derredor. Então a prioridade sua não é preocupar-se com o meio ambiente, mas a sua prioridade é: eu estou vivendo no descanso. Eu estou no descanso. É para te levar para o descanso. Agora, muitos falam: pastor, eu precisava de entender porque eu não consigo vencer a ansiedade. Como é que eu faço? Eu não gosto de ter ansiedade, mas eu não consigo vencer. Ok, eu entendo o que você está querendo fazer. Apenas tirar a fruta da árvore não vai impedir ela de nascer de novo. Está entendendo o que eu estou dizendo? Tem ali uma goiabeira. As goiabas, entendeu a alegoria? É ansiedade. Você ir lá arrancar goiaba resolve o problema? Sim ou não? Momentaneamente sim. Momentaneamente as goiabas desaparecem. E o que, que é arrancar goiaba? É você usar o método do mundo para ficar em paz. Qual que é o método do mundo? É mudar o ambiente. Então, o que, que normalmente as pessoas fazem, os gentios fazem para ter paz? Vai para um resort, vê o mar, as ondas vindo e voltando, é hipnótico. Aí você vai fazer uma massagem, faz uma massagem de pedras quentes. Um dia eu fiz isso. Eu realmente não sou um bom cliente para essas coisas, mas deu um calorão. E eu falei para a mulher: está muito quente. Ela falou: é assim mesmo. E uma música chinesa tocando no fundo. Eu falei: não pode ser assim. Lá de onde eu venho faz calor todo dia, eu estou estressado. Como é que eu vou desestressar com a pedra nessa temperatura? Aí ela colocou uma na nuca, no meio da coluna, e foi descendo, tudo quanto é banda, e daqui a pouco esfregou a pedra. Eu falei: você está areando o quê? Lá em Goiás a gente passa pedra para arear a panela. Me esfregou com a pedra. Não, essa massagem com pedra é muito superior. Eu falei: só pode ser superior, porque eu devo ter algum nódulo que só sai na pedrada. Tem que apedrejar o cidadão, mas tudo bem. Você vai relaxar, tem uma música, tem que ter a música certa, né? A música erudita, clássica. Eu te pergunto, essas coisas trazem momentaneamente paz, sim ou não? Sim, recomendo para você. Mas isso é igual arrancar goiaba da árvore. Você arranca, mas você voltou para casa, olha a goiaba de novo nascendo. Aí você fala: mas eu já arranquei, parece que não funciona. Então, qual que é o único jeito da goiaba parar de crescer? É você cortar o quê? A goiabeira. Presta atenção. Existe algo que produz goiaba na sua vida. Eu não estou falando de goiaba, entendo o que eu estou falando. Existe algo que produz esse fruto de ansiedade na sua vida. Sabe o que, que é? Crenças. Crenças. Coisas que você acredita. Crenças erradas produzem ansiedade. Pastor, mas como é que eu mudo a minha crença? Renovando a sua mente, ouvindo a palavra. Então, a crença errada gera ansiedade. Quando você vai ouvindo a palavra, renova e muda espontaneamente. Então você tem a crença de que Deus só ouve os bonzinhos. Você não fala para ninguém. Essa crença está dentro de você. Aí você pensa: ah, pastora Luiz, quando ora Deus ouve. Mas eu, quem sou eu? Você vê, isso é uma crença. Essa crença errada gera ansiedade. Por quê? Porque na hora que você enfrenta um problema, qual a primeira coisa que lhe vem à mente? Eu vou orar, mas não vai adiantar, porque Deus não vai me ouvir. Eu não mereço ser ouvido. Eu faço tanta coisa errada. E aí você pensa, eu estou com um problema e Deus não me ouve, então você vai ficar angustiado mesmo aí. Porque não tem mais ninguém para fazer por você. Porque você crê que Deus não vai te ouvir. Uma crença errada. Os coaches gostam de falar de crença limitante. Ok? Eles imitam a Bíblia. Jesus falou de várias crenças aqui. Vamos ver algumas delas?

Cavar pássaros traz descanso. Eu acredito que faz mesmo. Mas é igual a história da goiaba na goiabeira. Observar passarinho, contemplar o mar, é tudo bênção. Faça isso. Mas não resolve o problema definitivamente. Para resolver, tem que mudar crença. E ele diz: observem as aves do céu, não colhem nem ajuntam em celeiro, mas o vosso Pai Celeste as sustenta. Porventura não valeis vós muito mais do que as aves? Olha, olha a lógica do Senhor. Você não vale mais do que passarinho? Passarinho não passa fome. Já viu passarinho cair do céu de fome? Você está andando, pof, cai um pardal. O que, que foi? Está morrendo de fome. Você já viu isso? Passarinhos não morrem de fome. Quando é que passarinhos morrem de fome? Quando alguém captura, coloca na gaiola e não dá comida. Aí passarinho morre de fome. Como é que a Bíblia chama esse cara que captura passarinho? Você sabe? Passarinheiro. Quando o passarinheiro pega o pássaro, aí o pássaro vai passar fome. Mas qual que é a promessa de Deus? Salmo 91, qual é? O que habita no esconderijo do Altíssimo, ele faz o quê? Ele faz o quê? Descansa, descansa. A promessa aqui é para quem descansa. Ele descansa na sombra, sombra e água fresca. É de Deus. Diz ao meu Senhor, meu refúgio, meu baluarte, Deus meu em quem confio. Agora, qual que é a primeira promessa? Verso 3. Qual que é a primeira promessa para quem descansa? Qual é, meus irmãos? Ele te livrará do quê? O passarinheiro não vai te pegar, não. Como é que o passarinheiro pega? Então, não sei se você teve infância pelas bandas aqui de Goiás, né? Eu sempre gosto de brincar com os goianos. Nós temos nossa história, você deveria ter orgulho de ser caipira. Eu tenho orgulho de ser caipira. E aqui em Goiás, quando eu era criança, a gente fazia arapuca. Alguém já fez arapuca aqui? Cheio de passarinheiro aqui, olha. Arapuca. Arapuca pode ser de muitos tipos. A gente fazia a nossa arapuca, ia colando gravetos até virar tipo um cesto. Aí você coloca o cesto assim, em pé, né? Apoiado de um lado, e do outro lado uma vareta. E amarrado na vareta um cordão. Aí você deixa debaixo daquele cesto alpiste, comidinha para o passarinho que você quer pegar. E aí o passarinho vem para comer. E você faz o quê? Puxa a cordinha. Eu adorava isso. O passarinho estremece, não tem mais jeito, acabou. Caiu no laço do passarinheiro, acabou. Você precisa de um libertador. Entendeu? Só que o Senhor faz uma promessa poderosa para você. Ele diz: você não vai cair no laço do passarinheiro. Arapuca não vai valer na sua vida. Como é que o passarinheiro pega você? Com ansiedade, preocupação. Entendeu? Na hora que ele consegue te levar a ter preocupação e ansiedade, você sai do descanso, você levantou do trono, aí ele pega e puxa a varetinha e você cai na arapuca. Mas a primeira promessa do Senhor para quem descansa na sombra do Onipotente é: o passarinheiro não te pega. Agora, o passarinho que não é preso pelo passarinheiro, vai faltar alguma coisa para ele? O passarinho que está solto aí fora, falta alguma coisa para ele? Não, não vai faltar para você também. Verso 29, olha o que diz: não se vendem dois pardais por um asse? Um asse era uma moedinha de cobre que valia 10 centavos de dracma. Vamos pensar em alguma coisa muito, muito barata. Dois passarinhos vendidos por 10 centavos. Esse era o preço, a cotação nos dias de Jesus. Muito, muito barato. Hoje é tão barato que nem se vende. Então, não se vendem dois pardais por um asse, mas nenhum deles cairá por terra sem o consentimento de quem, meus irmãos? Vosso Pai. Você vale mais do que os passarinhos. Se um passarinho não cai, a não ser que Deus deixe, nada vai acontecer com você fora da permissão de Deus. E se Deus permitiu, é só uma ocasião para ele manifestar poder, glória e amor sobre a sua vida. É uma chance para você conhecê-lo de outra maneira. Eu louvo a Deus porque o Senhor não disse meu Pai. Ele disse meu Pai. Ele podia falar

nenhum cairá sem a consciência do meu Pai. Não, ele falou vosso Pai. Para nós hoje é comum falar que Deus é Pai. Para o judeu não era. No texto que nós lemos lá em João capítulo 5, depois você pode conferir, os judeus queriam matar Jesus porque Jesus chamava Deus de Pai. Uma das razões que eles queriam matar o Senhor era porque o Senhor dizia que Deus é Pai. Mas ele não disse que é Pai só dele. Ele disse que é seu Pai também. Crença errada. Qual a crença equivocada? Ah, Deus é Pai de todos. Eu já sei disso, pastor. Presta atenção. Não trate as coisas da Bíblia de maneira genérica, assim. Deus é Pai de todos. Não, não é assim. Deus é o seu Pai. Individualmente. Particularmente. Deus não trata conosco por atacado. Por isso ele é Deus. Ele pode conversar com cada um individualmente. Então ele é seu Pai individualmente. Não te compete julgar se o outro vizinho é filho ou não. Mas você sabe, eu sou filho. Eu pergunto a você, filhos... Filhos que têm o pai em casa, eles vivem ansiosos? Não. Eu coloquei no Instagram, né, uma caixinha lá de pergunta, e alguém mandou um comentário dizendo que estava divorciando, o marido tinha saído de casa, e a filhinha de 5 anos estava tendo crise de ansiedade. Não dá dó? E ela falou, pastor, será um ataque espiritual? E eu fiquei pensando, por que as pessoas insistem em ser místicas quando a resposta está na frente da testa dele? Quer dizer, é óbvio que uma criancinha de 5 anos vê o pai fazendo a mala, colocando as roupas e dizendo, vou embora, nunca mais vou voltar. Eu vou vir te ver de vez em quando, mas eu não volto nunca mais. Essa criancinha de 5 anos olha para a mãe é uma mulher frágil e ela fica sentindo o quê? Meu pai que nos protege, meu pai que nos sustenta, meu pai que faz tudo. Agora meu pai vai embora, o que, que vai ser de nós? Duas mulheres. É isso que ela conclui. E obviamente ela sente o quê? Ansiedade, porque o pai foi embora. Mas se esse pai muda de ideia e fala, não vou separar, não vou deixar você e volta para casa, ansiedade passa, sim ou não? A alegria volta? O descanso volta? Ela vai dormir em paz de novo, meu pai está aqui. Essa é só uma ilustração para te dizer que Deus nunca vai embora. Por isso que nós não podemos... É muito importante que você não fique, às vezes, comparando Deus também com o seu pai natural. Porque o seu pai natural pode ir embora. A Bíblia fala, olha, até a sua mãe pode vir a se esquecer de você. Mas eu não, eu nunca. Porque nas minhas mãos tem o seu nome gravado. Então é muito importante que você creia. Eu sou filho, e porque eu sou filho, eu posso ter o quê? Segurança. Quantos sentem segurança? Isso é tão importante. Quem não tem essa sensação de segurança vive preocupado, vive ansioso. Por quê? Porque ele crê que Deus é pai de maneira genérica, mas não, ele é pai e cuida de você. Ah, pastor, mas quem sou eu? Essa é outra crença. Qual crença? Eu não tenho valor suficiente. Eu não tenho valor suficiente para Deus se preocupar comigo. Vê lá se a minha oração tem esse valor todo diante de Deus, olha para cá, isso é mentira, essa é outra crença, você tem que mudar, né? Tem aquele corinho antigo, né? Quero que valorize, já ouviram esse canto? Ele pode às vezes parecer assim um pouco apelativo, mas eu gosto dele, porque ele lembra você de um fato extremamente importante, você tem valor para Deus. Como é que você sabe o valor de algo? Pelo preço que se paga por ele. Está me ouvindo? Você sabe o valor de algo quando ele é precificado pelo preço que se paga. Eu pergunto para você, Deus pagou um preço para ter você de volta para ele? Qual foi esse preço que ele pagou? O sangue do próprio filho. Deus pegou o seu filho unigênito e entregou para pagar o preço para comprar você de volta. Qual o seu valor então? Qual é o seu valor? Esse é o meu valor diante de Deus. Você é muito importante para Deus. Não faria o menor sentido de Jesus morrer por você e depois agora deixar você se perder. Não. Uma vez que você veio a Ele, ninguém vai arrebatar você das mãos dEle. Porque Ele te ama e porque você custou caro. É preciso valorizar a obra. Pastor, mas você fala que é de graça? É de graça, mas eu nunca falei que nunca custou caro. É muito caro.
custou muito caro. A vida do próprio Cristo, Filho de Deus, teve que ser derramada na morte para que você fosse comprado de volta. Você tem muito valor. A sua oração é importante para Deus. Você é filho, é amado e tem valor. Então cante esse cântico sempre. O Espírito de Deus habita dentro de você. Amém. Quantos dizem amém? Amém? Aleluia, isso é fundamental. Mas o texto depois, o Senhor diz, volta lá para Mateus 6, por favor, 27. Qual de vós, por ansioso que esteja, pode acrescentar um côvado à vida? Por que você está ansioso por causa de roupa? Hoje em dia ninguém fica ansioso por causa de roupa, não é verdade? Ou fica? Só as irmãs que ficam, né? Qual eu irei vestir hoje? Aí tem lá umas 20 opções. Aí ela olha para o marido e fala, precisamos de comprar roupa, eu estou sem roupa. Né? Aleluia. Essa ansiedade aí você pode ter, não ligo não. Mas naquela época, roupa era um negócio complicado, não existia indústria têxtil. Entendeu? As coisas eram feitas à mão ali, às vezes em casa, no tiar. Então às vezes a pessoa tinha duas roupas, enquanto está usando uma, está lavando a outra. Se por alguma razão a roupa se rasgava, ela não tinha como trocar de roupa. A pobreza era muito grande. Olha que nível você chegou. Você nem lembra mais de roupa. Roupa tornou-se algo quase descartável. Vê se isso não é bênção de Deus. Então nós não nos preocupamos tanto com roupa. Mas aí o texto diz, por que você está preocupado com roupa? Olha os lírios do campo. Não trabalham e nem fiam. E o texto depois o Senhor diz, mas nem Salomão em toda a sua glória se vestiu como qualquer deles. Olha para cá, isso aqui está falando de quê? Está falando de quê? O lírio, lírio veste roupa. Então, quando você vê as pétalas daquele lírio, não é roupa, é o corpo dele. É o corpo dele. Significa o quê? Aquele lírio não tem doença. Ele é totalmente saudável. Agora, Salomão era muito rico, o homem mais rico que já existiu. A Bíblia fala que ele se vestia de maneira gloriosa, com trajes tecido a ouro. Mas o Senhor diz o quê? Que adianta ter roupa bonita se você não tiver a saúde dos lírios? A saúde é que conta. Então o Senhor é tão prático, ele diz, não fique preocupado com coisas, olhe para o que importa. Entendeu? A sua qualidade de vida é mais importante do que a roupa. A sua saúde é mais importante do que emprego, do que dinheiro, qualquer outra coisa. Você não tem qualidade de vida vivendo ansioso. Deus às vezes nos prova. Tem um pastor que eu conheço que comprou um carro uma vez zero, primeiro carro zero dele. E ele foi em Campinas fazer uma compra, estacionou o carro do lado, foi lá. Quando ele voltou, o carro dele estava todo amassado. Ele sentou no asfalto, começou a chorar e lamentar. Meu carro zero, eu nem seguro tinha. Por que eu? Aí quando ele cansou de chorar, ele olhou para o lado e viu que aquele não era o carro dele estava atrás. Sabe qual é o nome disso? Lágrimas inúteis. Os anjos devem ter rido demais. Na hora que ele viu, imagina o alívio que ele não sentiu. Não é o meu carro. Aleluia, Deus. Ele nem foi falar que Deus ouviu, porque não tinha acontecido nada. Não tinha acontecido. Você tem noção do tanto irmão que anda divertindo os anjos ultimamente? Ele está ansioso, angustiado, preocupado com algo que só está na imaginação dele. Sua bênção está logo ali na frente, tu está lá, olha para lá. Isso é o anjo falando com a gente. Isso não é se você não, isso é outro, a sua está ali, olha, vai lá. Eu quero dizer para você que a sua bênção está logo adiante. Você não tem que ficar se desgastando em agonia. A bênção já foi decretada na sua vida. Quantos dizem amém? Aleluia, aleluia.

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2: Pastor Rigonato, me chamo Marcos e tenho uma dúvida. Quando Adão foi criado, foi feito à imagem e semelhança de Deus, pastor. Mas após o pecado, nós continuamos com a imagem e a semelhança de Deus? Ou isso mudou, pastor?
3: Olha, a situação de Adão, algo a gente tem que avaliar. Ele deveria ter comido da árvore da vida. Ele era um protótipo e potencialmente ele seria imagem e semelhança de Deus. Deus disse, né, na divindade triuna, para tudo que Deus criou, ele olhou para a terra e disse, haja. Mas para o homem houve uma diferença absurda, grandiosa. Ele não olhou para nada, ele olhou para si mesmo e disse, façamos o homem a nossa imagem conforme a nossa semelhança. Deus criou esse homem. Agora, ele deveria ter comido da árvore da vida. Não conheceríamos por experiência a morte. Viveríamos eternamente. Olha só que momento importante da história após a criação. Se ele tivesse comido da árvore da vida, aí sim, ele se tornaria espírito, alma e corpo. Mas como ele comeu da árvore do conhecimento bem do mal, morreu, não tinha vida em si mesmo. Ele tinha vida física, vida almática, mas não tinha vida espiritual. Hoje, quando nós nascemos de novo, Evangelho de João 1, versículo 12, veio para o que era seus e os seus não os receberam, mas a todos quantos o receberam, deu-lhes o poder de serem feitos filhos de Deus. Só nos tornamos filhos de Deus quando nascemos de novo, crendo em Cristo e o confessando, crendo nele como Salvador, confessando ele como Senhor, conforme Romanos 10, versículo 9. Antes disso, o que éramos? Quem são? O que são? Os que não nasceram de novo, nasceram do Espírito. Eles são criação, criaturas. Adão era uma criatura parecida com Deus. Mas deveria comer da árvore da vida para que ele tivesse a mesma vida com a qual Deus vive. O Zoe. Zoe é a vida. E essa vida é a vida com a qual o próprio Deus vive. Ele havia dito que ele cresça, convém que ele cresça e que eu diminua. Qual foi o problema? Foi crescendo tanto que criou um ministério concorrente ao de Jesus. Isso não foi bom para ele. Não foi bom para ninguém. Se ele tivesse realmente ouvido o Espírito, o que o Espírito falou para ele, diminua, deixa que ele cresça. Você veio só para ser um preparador do caminho. Agora é o tempo dele, é a dispensação dele, é a dispensação do Messias. É o maior mover da história. Deus se fez homem, olha aí. É o homem Deus e o Deus homem. É algo sobrenatural, grandioso. Mas João Batista não entendeu isso. Deveria ter se tornado um dos apóstolos.
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1: Pastor Rigonato, me chamo Marcos e tenho uma dúvida. Quando Adão foi criado, foi feito à imagem e semelhança de Deus, pastor. Mas após o pecado, nós continuamos com a imagem e a semelhança de Deus? Ou isso mudou, pastor?
2: Olha, a situação de Adão, algo a gente tem que avaliar. Ele deveria ter comido da árvore da vida. Ele era um protótipo e potencialmente ele seria imagem e semelhança de Deus. Deus disse, né, na divindade triuna, para tudo que Deus criou, ele olhou para a terra e disse, haja. Mas para o homem houve uma diferença absurda, grandiosa. Ele não olhou para nada, ele olhou para si mesmo e disse, façamos. O homem, a nossa imagem, conforme a nossa semelhança. Deus criou esse homem. Agora, ele deveria ter comido da árvore da vida. Não conheceríamos por experiência a morte. Viveríamos eternamente. Olha só que momento importante da história após a criação. Se ele tivesse comido da árvore da vida, aí sim, ele se tornaria espírito, alma e corpo. Mas como ele comeu da árvore do conhecimento bem do mal, morreu, não tinha vida em si mesmo. Ele tinha vida física, vida almática, mas não tinha vida espiritual. Hoje, quando nós nascemos de novo, Evangelho de João 1, versículo 12, veio para o que era seus e os seus não os receberam, mas a todos quantos o receberam, deu-lhes o poder de serem feitos filhos de Deus. Só nos tornamos filhos de Deus quando nascemos de novo, crendo em Cristo e o confessando. Crendo nele como Salvador, confessando ele como Senhor, conforme Romanos 10, versículo 9. Antes disso, o que éramos? Quem são? O que são? Os que não nasceram de novo, nasceram do Espírito. Eles são criação, criaturas. Adão era uma criatura parecida com Deus. Mas deveria comer da árvore da vida para que tivesse a mesma vida com a qual Deus vive, o Zoe. Zoe é a vida, e essa vida é a vida com a qual o próprio Deus vive. Ele havia dito que ele cresça, convém que ele cresça e que eu diminua. Qual foi o problema? Foi crescendo tanto que criou um ministério concorrente ao de Jesus. Isso não foi bom para ele, não foi bom para ninguém. Se ele tivesse realmente ouvido o Espírito, o que o Espírito falou para ele, diminua, deixa que ele cresça. Você veio só para ser um preparador do caminho. Agora é o tempo dele, é a dispensação dele, é a dispensação do Messias. É o maior mover da história. Deus se fez homem. Olha aí, é o homem Deus e o Deus homem. É algo sobrenatural, grandioso. Mas João Batista não entendeu isso. Deveria ter se tornado um dos apóstolos. Tira a
3: dúvida. 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
2: Mateus, capítulo 6, a partir do verso 24, 25. Olha o que diz. Por isso vos digo, não andeis ansiosos pela vossa vida, quanto ao que haveis de comer ou beber, nem pelo vosso corpo, quanto ao que haveis de vestir. Não é a vida mais do que o alimento e o corpo mais do que as vestes? Observai as aves do céu, não semeiam, não colhem, nem ajuntam em celeiros. Contudo, vosso Pai Celeste a sustenta. Porventura não valeis vós muito mais do que as aves? Qual de vós, por ansioso que esteja, pode acrescentar um côvado ao curso da sua vida? E por que andais ansiosos quanto ao vestuário? Considerai como crescem os lírios do campo, eles não trabalham nem fiam, e contudo vos afirmo que nem Salomão em toda a sua glória se vestiu como qualquer deles. Ora, se Deus veste assim a erva do campo que hoje existe, amanhã é lançada no forno, quanto mais a vós outros homens de pequena fé. Olha quem está chamando de pequena fé aqui, é Jesus, hein? Presta atenção nisso. Ansiedade é sim resultado de uma fé ainda pequena. Mas eu já estou na igreja tem 20 anos. Tempo de igreja não significa nada, é preciso ter uma fé grande. Pastor, como é que eu posso saber que a minha fé está crescendo? É fácil, o descanso está aumentando. A sua fé está crescendo na medida em que o descanso também está aumentando na sua vida. Quanto mais desestressado e descansado, maior é a sua fé. Mas pastor, minha fé é pequena, Deus vai me ouvir? Lá em Marcos 11, 28, Jesus falou o quê? Se você tiver fé do tamanho da semente de um grão de mostarda, você vai dizer para esse monte, sai daqui e passa para acolá. Jesus disse, e vai acontecer o que você falou. Então, a promessa do Senhor é para homens de grande fé? Não, é para quem tem fé pequena. A sua fé, por menor que seja, olha para cá o que eu vou te dizer. Você tem que lembrar disso. A sua fé, por menor que seja, ela é suficiente para mover montanhas. Por menor que seja, é suficiente para Deus fazer o milagre na sua vida hoje. Pastor, a minha fé ainda é pequena, ela é suficiente. Jesus falou que Pedro tinha uma fé pequena, mas ele andou sobre as águas. Andou sobre as águas, com a fé pequena. Tem outros que Jesus disse que tinham uma fé grande, não tem? O Senhor elogiou outros que tinham uma fé grande. Entendeu? Pode ser que tenha irmãos aqui com uma fé muito grande, mas eu creio que a maior parte de nós, incluindo eu, temos fé pequena. Mas a fé pequena é suficiente. Deus concedeu a cada um de nós uma medida de fé. Você ganhou uma medida de fé. Você crê nisso? Portanto, não vos inquieteis dizendo que comeremos, que beberemos ou com que nos vestiremos. Segunda vez que o Senhor fala, não vos inquieteis, não ande ansioso, porque os gentios é que procuram estas coisas. Isso é coisa de gente mundana, Jesus está dizendo. Gentio aqui é mundano, pois vosso Pai Celeste sabe que necessitais de todas elas. Buscai, pois, em primeiro lugar o seu reino e a sua justiça, e todas estas coisas vos serão acrescentadas. Olha o que diz o verso 34, portanto não vos inquieteis, terceira vez. Três vezes o Senhor falou, não fique inquieto, não fique ansioso, não fique atormentado na sua alma, não fique atribulado de alma. Três vezes, na Bíblia, o número três é simbólico, mas mais sério do que isso, Jesus não repete as coisas. Você não vê o Senhor repetindo com frequência nos Evangelhos. O Senhor apenas fala uma vez, mas aqui ele repete três. Por que que ele repete três? Porque a ansiedade é um inimigo muito sério. A preocupação, quando eu falo de ansiedade, as pessoas ficam perguntando, pastor, o que você quer dizer com ansiedade? Porque eu tenho uma doença de ansiedade. O que eu quero dizer com ansiedade é preocupação, medo do amanhã, expectativa de que coisas ruins vão acontecer com você, e ninguém pode te socorrer nem fazer nada a respeito. O nome disso na Bíblia é ansiedade. Quantos compreenderam o que eu falei? O Senhor falou três vezes, não fique inquieto, não fique ansioso, não fique preocupado. Três vezes, para mostrar a importância para você. A importância. Existe um movimento chamado movimento minimalista. Esse movimento ensina que você tem que viver, não é um movimento religioso não, ensina que você tem que viver com o mínimo, porque quanto mais organizado, né, clean for o seu meio ambiente, mais a sua alma vai ficar também em paz. Então o conceito deles é: casa arrumada traz paz. Não estou discutindo isso, mas eu creio que é exatamente o oposto que a Bíblia ensina. A Bíblia ensina é: tenha paz por dentro e a sua vida vai ficar organizada. É o inverso. Descansa por dentro e o ambiente muda. A casa muda, a família muda. Por quê? Porque o Espírito Santo move em nós de dentro para fora. Não é de fora para dentro. O Espírito Santo não começa mudando as coisas por fora, nada disso. O Espírito Santo é interessado em mudar dentro de nós, dentro de você. Então ele quer trazer paz dentro de você, ele quer trazer ordem para o seu mundo interior. Quando o seu mundo interior recebe paz, descanso, ordem de Deus, aí tudo isso vai se manifestar ao seu derredor. Então a prioridade sua não é preocupar-se com o meio ambiente, mas a sua prioridade é: eu estou vivendo no descanso. Eu estou no descanso. É para te levar para o descanso. Agora, muitos falam: pastor, eu precisava de entender porque eu não consigo vencer a ansiedade. Como é que eu faço? Eu não gosto de ter ansiedade, mas eu não consigo vencer. Ok, eu entendo o que você está querendo fazer. Apenas tirar a fruta da árvore não vai impedir ela de nascer de novo. Está entendendo o que eu estou dizendo? Tem ali uma goiabeira. As goiabas, entendeu a alegoria? É ansiedade. Você ir lá arrancar goiaba resolve o problema? Sim ou não? Momentaneamente sim. Momentaneamente as goiabas desaparecem. E o que é arrancar goiaba? É você usar o método do mundo para ficar em paz. Qual que é o método do mundo? É mudar o ambiente. Então, o que normalmente as pessoas fazem, os gentios fazem para ter paz? Vai para um resort, vê o mar, as ondas vindo e voltando, é hipnótico. Aí você vai fazer uma massagem, faz uma massagem de pedras quentes. Um dia eu fiz isso. Eu realmente não sou um bom cliente para essas coisas, mas deu um calorão. E eu falei para a mulher: está muito quente. Ela falou: é assim mesmo. E uma música chinesa tocando no fundo. Eu falei: não pode ser assim. Lá de onde eu venho faz calor todo dia, eu estou estressado. Como é que eu vou desestressar com a pedra nessa temperatura? Aí ela colocou uma na nuca, no meio da coluna, e foi descendo, tudo quanto é banda, e daqui a pouco esfregou a pedra. Aí eu falei: você está areando o quê? Lá em Goiás a gente passa pedra para arear a panela. Me esfregou com a pedra. Não, essa massagem com pedra é muito superior. Eu falei: só pode ser superior, porque eu devo ter algum nódulo que só sai na pedrada. Tem que apedrejar o cidadão, mas tudo bem. Você vai relaxar, tem uma música, tem que ter a música certa, né? A música erudita, clássica. Eu te pergunto, essas coisas trazem momentaneamente paz, sim ou não? Sim, recomendo para você. Mas isso é igual arrancar goiaba da árvore. Você arranca, mas você voltou para casa, olha a goiaba de novo nascendo. Aí você fala: mas eu já arranquei, parece que não funciona. Então, qual que é o único jeito da goiaba parar de crescer? É você cortar o quê? A goiabeira. Presta atenção. Existe algo que produz goiaba na sua vida. Eu não estou falando de goiaba, entendo o que eu estou falando. Existe algo que produz esse fruto de ansiedade na sua vida. Sabe o que é? Crenças, coisas que você acredita. Crenças erradas produzem ansiedade. Pastor, mas como é que eu mudo a minha crença? Renovando a sua mente, ouvindo a palavra. Então, a crença errada gera ansiedade. Quando você vai ouvindo a palavra, renova e muda espontaneamente. Então você tem a crença de que Deus só ouve os bonzinhos. Você não fala para ninguém. Essa crença está dentro de você. Aí você pensa: ah, pastora Luiz, quando ora Deus ouve. Mas eu, quem sou eu? Você vê, isso é uma crença. Essa crença errada gera ansiedade. Por quê? Porque na hora que você enfrenta um problema, qual a primeira coisa que lhe vem à mente? Eu vou orar, mas não vai adiantar, porque Deus não vai me ouvir. Eu não mereço ser ouvido. Eu faço tanta coisa errada. E aí você pensa, eu estou com um problema e Deus não me ouve, então você vai ficar angustiado mesmo aí. Porque não tem mais ninguém para fazer por você. Porque você crê que Deus não vai te ouvir. Uma crença errada. Os coaches gostam de falar de crença limitante. Ok? Eles imitam a Bíblia. Jesus falou de várias crenças aqui. Vamos ver algumas delas? Volta de novo para o verso 25. Olha o que Jesus diz. Não ande ansioso por nada. Verso 26. Observai as aves do céu. Observai as aves. Alguém me mandou um vídeo essa semana também, semana passada, de dois irmãos conversando de uma pesquisa científica que foi feita, que observar pássaros traz descanso. Eu acredito que faz mesmo, mas é igual a história da goiaba na goiabeira. Observar passarinho, contemplar o mar, é tudo bênção, faça isso, mas não resolve o problema definitivamente. Para resolver tem que mudar crença. E ele diz, observem as aves do céu, não colhem nem ajuntam em celeiro, mas o vosso Pai Celeste a sustenta. Porventura não valeis vós muito mais do que as aves? Olha a lógica do Senhor. Você não vale mais do que passarinho? Passarinho não passa fome. Já viu passarinho cair do céu de fome? Você está andando, pof, cai um pardal. O que foi? Está morrendo de fome. Você já viu isso? Passarinhos não morrem de fome. Quando é que passarinhos morrem de fome? Quando alguém captura, coloca na gaiola e não dá comida. Aí passarinho morre de fome. Como é que a Bíblia chama esse cara que captura passarinho? Você sabe? Passarinheiro. Quando o passarinheiro pega o pássaro, aí o pássaro vai passar fome. Mas qual que é a promessa de Deus? Salmo 91, qual é? O que habita no esconderijo do Altíssimo, ele faz o quê? Ele faz o quê? Descansa, descansa. A promessa aqui é para quem descansa. Ele descansa na sombra, sombra e água fresca. É de Deus. Diz ao meu Senhor, meu refúgio, baluarte, Deus meu em quem confio. Agora, qual que é a primeira promessa? Verso 3. Qual que é a primeira promessa para quem descansa? Qual é, meus irmãos? Ele te livrará do quê? O passarinheiro não vai te pegar, não. Como é que o passarinheiro pega? Então, não sei se você teve infância pelas bandas aqui de Goiás, né? Eu sempre gosto de brincar com os goianos. Nós temos nossa história, você deveria ter orgulho de ser caipira. Eu tenho orgulho de ser caipira. E aqui em Goiás, quando eu era criança, a gente fazia arapuca. Alguém já fez arapuca aqui? Cheio de passarinheiro aqui, olha lá. Arapuca, arapuca pode ser de muitos tipos. A gente fazia a nossa arapuca, ia colando gravetos até virar tipo um cesto. Aí você coloca o cesto assim, em pé, né? Apoiado de um lado, e do outro lado uma vareta. E amarrado na vareta um cordão. Aí você deixa debaixo daquele cesto alpiste, comidinha para o passarinho que você quer pegar. E aí o passarinho vem para comer. E você faz o quê? Puxa a cordinha. Eu adorava isso. O passarinho estremece, não tem mais jeito, acabou. Caiu no laço do passarinheiro, acabou. Você precisa de um libertador. Entendeu? Só que o Senhor faz uma promessa poderosa para você. Ele diz, você não vai cair no laço do passarinheiro. Arapuca não vai valer na sua vida. Como é que o passarinheiro pega você? Com ansiedade, preocupação. Entendeu? Na hora que ele consegue te levar a ter preocupação e ansiedade, você sai do descanso, você levantou do trono, aí ele pega e puxa a varetinha e você cai na arapuca. Mas a primeira promessa do Senhor para quem descansa na sombra do Onipotente é: o passarinheiro não te pega. Agora, o passarinho que não é preso pelo passarinheiro, vai faltar alguma coisa para ele? O passarinho que está solto aí fora, falta alguma coisa para ele? Não, não vai faltar para você também. Verso 29, olha o que diz: não se vendem dois pardais por um asse? Um asse era uma moedinha de cobre que valia 10 centavos de dracma. Vamos pensar em alguma coisa muito, muito barata. Dois passarinhos vendidos por 10 centavos. Esse era o preço, a cotação nos dias de Jesus. Muito, muito barato. Hoje é tão barato que nem se vende. Então, não se vendem dois pardais por um as, mas nenhum deles cairá por terra sem o consentimento de quem, meus irmãos? Vosso Pai. Você vale mais do que os passarinhos. Se um passarinho não cai, a não ser que Deus deixe, nada vai acontecer com você fora da permissão de Deus. E se Deus permitiu, é só uma ocasião para Ele manifestar poder, glória e amor sobre a sua vida. É uma chance para você conhecê-lo de outra maneira. Eu louvo a Deus porque o Senhor não disse meu Pai. Ele disse meu Pai. Ele podia falar, nenhum cairá sem o consentimento do meu Pai. Não, Ele falou vosso Pai. Para nós hoje é comum falar que Deus é Pai. Para o judeu não era. No texto que nós lemos lá em João capítulo 5, depois você pode conferir, os judeus queriam matar Jesus porque Jesus chamava Deus de Pai. Uma das razões que eles queriam matar o Senhor era porque o Senhor dizia que Deus é Pai. Mas Ele não disse que é Pai só dele. Ele disse que é seu Pai também. Crença errada. Qual a crença equivocada? Ah, Deus é Pai de todos. Eu já sei disso, pastor. Presta atenção. Não trate as coisas da Bíblia de maneira genérica, assim. Deus é Pai de todos. Não, não é assim. Deus é o seu Pai. Individualmente. Particularmente. Deus não trata conosco por atacado. Por isso Ele é Deus. Ele pode conversar com cada um individualmente. Então Ele é seu Pai individualmente. Não te compete julgar se o outro vizinho é filho ou não. Mas você sabe, eu sou filho. Eu pergunto para você, filhos... Filhos que têm o pai em casa, eles vivem ansiosos? Não. Eu coloquei no Instagram, né, uma caixinha lá de pergunta, e alguém mandou um comentário dizendo que estava divorciando, o marido tinha saído de casa, e a filhinha de 5 anos estava tendo crise de ansiedade. Não dá dó. E ela falou, pastor, será um ataque espiritual? E eu fiquei pensando, por que as pessoas insistem em ser místicas quando a resposta está na frente da testa dele? Quer dizer, é óbvio que uma criancinha de 5 anos vê o pai fazendo a mala, colocando as roupas e dizendo, vou embora, nunca mais vou voltar. Eu vou vir te ver de vez em quando, mas eu não volto nunca mais. Essa criancinha de 5 anos olha para a mãe é uma mulher frágil e ela fica sentindo o quê? Meu pai que nos protege, meu pai que nos sustenta, meu pai que faz tudo. Agora meu pai vai embora, o que vai ser de nós? Duas mulheres. É isso que ela conclui. E obviamente ela sente o quê? Ansiedade, porque o pai foi embora. Mas se esse pai muda de ideia e fala, não vou separar, não vou deixar você e volta para casa, a ansiedade passa sim ou não? A alegria volta? O descanso volta? Ela vai dormir em paz de novo, meu pai está aqui. Essa é só uma ilustração para te dizer que Deus nunca vai embora. Por isso que nós não podemos... É muito importante que você não fique, às vezes, comparando Deus também com o seu pai natural. Porque o seu pai natural pode ir embora. A Bíblia fala, olha, até a sua mãe pode vir a se esquecer de você. Mas eu não, eu nunca. Porque nas minhas mãos tem o seu nome gravado. Então é muito importante que você creia. Eu sou filho, e porque eu sou filho, eu posso ter o quê? Segurança. Quantos sentem segurança? Isso é tão importante. Quem não tem essa sensação de segurança vive preocupado, vive ansioso. Por quê? Porque ele crê que Deus é pai de maneira genérica, mas não, ele é pai e cuida de você. Ah, pastor, mas quem sou eu? Essa é outra crença. Qual crença? Eu não tenho valor suficiente. Eu não tenho valor suficiente para Deus se preocupar comigo. Vê lá se a minha oração tem esse valor todo diante de Deus, olha para cá, isso é mentira, essa é outra crença, você tem que mudar, né? Tem aquele corinho antigo, né? Quero que valorize, já ouviram esse canto? Ele pode às vezes parecer assim um pouco apelativo, mas eu gosto dele, porque ele lembra você de um fato extremamente importante, você tem valor para Deus. Como é que você sabe o valor de algo? Pelo preço que se paga por ele. Está me ouvindo? Você sabe o valor de algo quando ele é precificado pelo preço que se paga. Eu pergunto para você, Deus pagou um preço para ter você de volta para Ele? Qual foi esse preço que Ele pagou? O sangue do próprio Filho. Deus pegou o seu Filho unigênito e entregou para pagar o preço para comprar você de volta. Qual o seu valor então? Qual é o seu valor? Esse é o meu valor diante de Deus. Você é muito importante para Deus. Não faria o menor sentido de Jesus morrer por você e depois agora deixar você se perder. Não. Uma vez que você veio a Ele, ninguém vai arrebatar você das mãos dEle. Porque Ele te ama e porque você custou caro. É preciso valorizar a obra. Pastor, mas você fala que é de graça? É de graça, mas eu nunca falei que nunca custou caro. É muito caro. Custou muito caro. A vida do próprio Cristo, Filho de Deus, teve que ser derramada na morte para que você fosse comprado de volta. Você tem muito valor. A sua oração é importante para Deus. Você é filho, é amado e tem valor. Então cante esse cântico sempre. O Espírito de Deus habita dentro de você. Amém. Quantos dizem amém?
3: Amém?
2: Aleluia. Isso é fundamental. Mas o texto depois, o Senhor diz, volta lá para Mateus 6, por favor. 27. Qual de vós, por ansioso que esteja, pode acrescentar um côvado à vida? Por que você está ansioso por causa de roupa? Hoje em dia ninguém fica ansioso por causa de roupa, não é verdade? Ou fica? Só as irmãs que ficam, né? Qual eu irei vestir hoje? Aí tem lá umas 20 opções. Aí ela olha para o marido e fala, precisamos de comprar roupa, eu estou sem roupa. Né? Aleluia! Essa ansiedade aí você pode ter, não ligo não. Mas naquela época, roupa era um negócio complicado, não existia indústria têxtil. Entendeu? As coisas eram feitas à mão ali, às vezes em casa, no tiar. Então às vezes a pessoa tinha duas roupas, enquanto está usando uma, está lavando a outra. Se por alguma razão a roupa se rasgava, ela não tinha como trocar de roupa. A pobreza era muito grande. Olha que nível você chegou. Você nem lembra mais de roupa. Roupa tornou-se algo quase descartável. Vê se isso não é bênção de Deus. Então nós não nos preocupamos tanto com roupa. Mas aí o texto diz, por que você está preocupado com roupa? Olha os lírios do campo. Não trabalham e nem fiam. E o texto depois o Senhor diz, mas nem Salomão em toda a sua glória se vestiu como qualquer deles. Olha para cá, isso aqui está falando de quê? Está falando de quê? O lírio, lírio veste roupa. Então, quando você vê as pétalas daquele lírio, não é roupa, é o corpo dele. É o corpo dele. Significa o quê? Aquele lírio não tem doença. Ele é totalmente saudável. Agora, Salomão era muito rico, o homem mais rico que já existiu. A Bíblia fala que ele se vestia de maneira gloriosa, com trajes tecido a ouro. Mas o Senhor diz o quê? Que adianta ter roupa bonita se você não tiver a saúde dos lírios? A saúde é que conta. Então o Senhor é tão prático, Ele diz, não fique preocupado com coisas, olhe para o que importa. Entendeu? A sua qualidade de vida é mais importante do que a roupa. A sua saúde é mais importante do que emprego, do que dinheiro, qualquer outra coisa. Você não tem qualidade de vida vivendo ansioso. Deus às vezes nos prova. Tem um pastor que eu conheço que comprou um carro uma vez zero. Primeiro carro zero dele. E ele foi em Campinas fazer uma compra. Estacionou o carro do lado. Foi lá. Quando ele voltou, o carro dele estava todo amassado. Ele sentou no asfalto, começou a chorar e lamentar. Meu carro zero, eu nem seguro tinha. Por que eu? Aí quando ele cansou de chorar, ele olhou para o lado e viu que aquele não era o carro dele estava atrás. Sabe qual é o nome disso? Lágrimas inúteis. Os anjos devem ter rido demais. Na hora que ele viu, imagina o alívio que ele não sentiu. Não é o meu carro. Aleluia. Deus, ele nem foi falar que Deus ouviu, porque não tinha acontecido nada. Não tinha acontecido. Você tem noção do tanto irmão que anda divertindo os anjos ultimamente? Ele está ansioso, angustiado, preocupado com algo que só está na imaginação dele. Sua bênção está logo ali na frente, tu está lá, olha para lá. Isso é o anjo falando com a gente. Isso não é se você não, isso é outro. A sua está ali, olha, vai lá. Eu quero dizer para você que a sua bênção está logo adiante. Você não tem que ficar se desgastando em agonia. A bênção já foi decretada na sua vida. Quantos dizem amém? Aleluia! Aleluia!

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1: Pastor Rigonato, me chamo Marcos e tenho uma dúvida. Quando Adão foi criado, foi feito à imagem e semelhança de Deus, pastor. Mas após o pecado, nós continuamos com a imagem e a semelhança de Deus? Ou isso mudou, pastor?
2: Olha, a situação de Adão, algo a gente tem que avaliar. Ele deveria ter comido da árvore da vida. Ele era um protótipo e potencialmente ele seria imagem e semelhança de Deus. Deus disse, né, na divindade triuna, para tudo que Deus criou, ele olhou para a terra e disse, haja. Mas para o homem houve uma diferença absurda, grandiosa. Ele não olhou para nada, ele olhou para si mesmo e disse, façamos. O homem, a nossa imagem, conforme a nossa semelhança. Deus criou esse homem. Agora, ele deveria ter comido da árvore da vida. Não conheceríamos por experiência a morte. Viveríamos eternamente. Olha só que momento importante da história após a criação. Se ele tivesse comido da árvore da vida, aí sim, ele se tornaria espírito, alma e corpo. Mas como ele comeu da árvore do conhecimento bem do mal, morreu, não tinha vida em si mesmo. Ele tinha vida física, vida almática, mas não tinha vida espiritual. Hoje, quando nós nascemos de novo, Evangelho de João 1, versículo 12. Veio para o que era seus e os seus não os receberam. Mas a todos quantos o receberam, deu-lhes o poder de serem feitos filhos de Deus. Só nos tornamos filhos de Deus quando nascemos de novo, crendo em Cristo e o confessando. Crendo nele como Salvador, confessando ele como Senhor. Conforme Romanos 10, versículo 9. Antes disso, o que éramos? Quem são? O que são? Os que não nasceram de novo. Nasceram do Espírito. Eles são criação, criaturas. Adão era uma criatura parecida com Deus. Mas deveria comer da árvore da vida para que tivesse a mesma vida com a qual Deus vive. O Zoe. Zoe é a vida. Essa vida é a vida com a qual o próprio Deus vive. Ele havia dito que ele cresça, convém que ele cresça e que eu diminua. Qual foi o problema? Foi crescendo tanto que criou um ministério concorrente ao de Jesus. Isso não foi bom para ele. Não foi bom para ninguém. Se ele tivesse realmente ouvido o Espírito, o que o Espírito falou para ele, diminua, deixa que ele cresça. Você veio só para ser um preparador do caminho. Agora é o tempo dele, é a dispensação dele, é a dispensação do Messias, é o maior mover da história. Deus se fez homem, olha aí, é o homem Deus e o Deus homem, é algo sobrenatural, grandioso. Mas João Batista não entendeu isso. Deveria ter se tornado um dos apóstolos. Tira a dúvida.
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